0: Está no ar a Voz do Brasil. As notícias do governo federal que movimentaram o país no dia de hoje.
1: Olá, boa noite.
2: Boa noite para você que nos acompanha em todo o país.
1: Terça-feira, 6 de outubro de 2026.
2: Vamos aos destaques do dia.
1: Sites e aplicativos de apostas online estão oficialmente proibidos no Brasil a partir de hoje.
2: Empresas de bets têm até amanhã para enviar relatório com saldos finais de apostadores.
1: E mais de 26 milhões de usuários não fizeram resgate voluntário dos valores disponíveis. Nazi Brum.
3: Segundo a Secretaria de Prêmios e Apostas do Ministério da Fazenda, ainda restam R$1,325 bilhão na carteira das bets.
2: Alerta climático.
1: Novo boletim sobre o El Niño aponta risco de eventos extremos e altas temperaturas em boa parte do Brasil entre outubro e o início de 2027.
2: Plataforma digital reúne alertas meteorológicos e orientações para produtores rurais durante o fenômeno. Cleide Lopes.
4: Essas ações têm como foco fortalecer a gestão integrada e prevenir cenários e reduzir riscos.
1: Educação profissional e tecnológica.
2: Modelo de ensino completa 117 anos com oferta de qualificação técnica e ingresso no mercado de trabalho. Gabriela Noronha.
5: Hoje são mais de 3 milhões de matrículas na educação profissional técnica de nível médio, segundo o Censo Escolar da Educação Básica.
1: Hoje na apresentação da Voz do Brasil, eu, Mariana Jungmann e Luciano Seixas.
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1: Quem ainda tem dinheiro nas plataformas de apostas online, as chamadas bets, vai receber os valores diretamente na conta bancária nos próximos dias.
2: A Secretaria de Prêmios e Apostas do Ministério da Fazenda divulgou um novo cronograma para a devolução.
1: De acordo com a pasta, um total de R$1,3 bilhão ainda não foram resgatados pelos usuários.
3: Foi encerrado ontem, segunda-feira, o prazo para o resgate voluntário dos valores disponíveis nas plataformas de apostas, as bets. Mas, segundo a Secretaria de Prêmios e Apostas do Ministério da Fazenda, ainda restam R$1,325 bilhão na carteira das bets, que devem ser devolvidos aos apostadores. A retirada vale para as empresas que tiveram a autorização de funcionamento no país. Segundo a Secretaria, um dos fatos para a demora na retirada é a quantidade de contas com valores reduzidos. Pelo menos 86 milhões de contas possuem saldos de até 99 centavos, totalizando mais de R$15 milhões. Agora, as empresas têm até amanhã, dia 7, para informar as instituições financeiras os saldos de cada apostador. De acordo com o ministro da Fazenda, Dario Durigan, o dinheiro deve estar disponível nas contas entre os dias 9 e 14 de outubro.
6: As bets vão ter que informar para os bancos qual é o saldo no seu CPF que ficou lá sobrando. E os bancos, no dia 9 a 14 de outubro, vão devolver o seu dinheiro. Caso tenha qualquer problema, a Caixa vai receber o recurso e intermediar a devolução do seu dinheiro. Não confie em sites, em links que te mandarem, que facilitem a devolução do seu dinheiro.
3: O fim das atividades das bets no país foi determinado por uma medida provisória. Só no dia de hoje, 1.500 sites de plataformas de apostas foram derrubados. Com isso, a partir desta terça-feira, os sites de aplicativos das plataformas deverão ficar indisponíveis. Reportagem Nazi Brum.
2: E para fortalecer as ações de combate à oferta de apostas de cota fixa no país, o Ministério da Justiça e Segurança criou novas estruturas no âmbito da Secretaria Nacional do Consumidor, a Senacom.
1: O Departamento de Fiscalização e Prevenção de Danos ao Consumidor vai atuar na prevenção e repressão das apostas ilegais e também na manipulação de resultados esportivos.
2: Já a Secretaria Nacional de Direitos Digitais vai acompanhar sistemas e políticas adotados pelas plataformas, analisar relatórios de transparência e notificar provedores e aplicativos que violem a medida provisória.
1: Pagar a mesma conta duas vezes por engano ou ter dor de cabeça com golpes e fraudes são alguns dos problemas enfrentados pelos usuários do Pix.
2: Para evitar situações como essas, o Banco Central aprovou novas regras para reforçar as operações financeiras no país.
1: Além de novas medidas de segurança, trabalhadores poderão utilizar o Pix automático em contas salários para pagamentos recorrentes.
7: O Banco Central aprovou novas regras para aperfeiçoar o PIX, ampliar suas funcionalidades e reforçar a segurança do sistema. As mudanças incluem novidades no PIX automático, regras específicas para cobranças híbridas e novos procedimentos contra fraudes. A partir de 1º de julho de 2027, o PIX automático poderá ser usado em contas salários para pagamentos recorrentes autorizados pelo cliente. A medida amplia as possibilidades de uso da ferramenta, mantendo as restrições já existentes para recebimento e outras operações nessas contas. Outra novidade envolve a cobrança híbrida, que reúne boleto e QR Code do PIX no mesmo documento. Para evitar pagamentos em duplicidade, a nova regra determina o cancelamento automático de um dos instrumentos assim que o outro for pago. Em caso de falhas, o regulamento define responsabilidades das instituições que devem comunicar ao usuário quando houver registro de suspeita de fraude, informar a data da marcação e permitir a revisão da medida. Se a suspeita não for confirmada, o registro deve ser cancelado. Claudimário Carvalho, para a Voz do Brasil.
2: A balança comercial brasileira registrou superávit de 7 bilhões 740 milhões de dólares em setembro, uma alta de 146% em relação ao mesmo período do ano passado.
1: Isso significa que o Brasil vendeu mais mercadorias e serviços para outros países do que comprou, resultando em um saldo positivo para a economia do país.
2: Os dados foram divulgados hoje pela Secretaria de Comércio Exterior do Ministério do Desenvolvimento, Indústria, Comércio e Serviços.
1: Os destaques nas vendas foram para o petróleo bruto, minério de cobre, combustíveis, soja, farelo de soja e café não torrado.
2: Aparelhos auditivos, cadeiras de rodas, camas hospitalares e até mesmo mudanças em imóveis para pessoas com algum tipo de deficiência.
1: Esses são alguns dos itens que podem ser financiados através de crédito acessibilidade, que oferece linha de crédito nos bancos públicos federais para aquisição de produtos e serviços de tecnologia assistiva.
2: Os equipamentos e dispositivos são voltados para dar mais autonomia e independência às pessoas com deficiência.
1: Saiba mais na reportagem de Luana Karen.
8: A linha de crédito Acessibilidade financia a compra de equipamentos, dispositivos e soluções que ajudem na autonomia de pessoas com deficiência. Isadora Nascimento, secretária nacional dos Direitos da Pessoa com Deficiência do Ministério dos Direitos Humanos e Cidadania, lista os itens mais procurados para financiamento.
9: Aparelhos para audição, amplificação sonora, cama hospitalar e também cadeira de rodas, que podem ser elétricas.
8: Entre os demais itens financiáveis estão órteses, próteses e dispositivos de acessibilidade para computadores. A linha também contempla o financiamento de adaptações em imóveis residenciais para acessibilidade. Tanto o Banco do Brasil quanto a Caixa Econômica oferecem a linha de crédito. Sérgio Fernandes de Carvalho Júnior, porta-voz do Banco do Brasil, detalha as condições oferecidas pelo banco.
10: O crédito é destinado a pessoas com renda mensal de até 10 salários mínimos. Os valores financiados podem variar entre R$ 70 e R$ 30 mil e podem financiar até 100% do valor do produto ou do serviço adquirido. O prazo para pagamento é de até 60 meses. A taxa de juros é de 6% ao ano para quem possui renda de até 5 salários mínimos e de 7,5% ao ano para quem possui renda acima de 5 e até 10 salários mínimos.
8: A concessão do financiamento depende da análise de crédito e dos requisitos de cada banco. Por isso, o interessado deve consultar a instituição financeira antes da contratação para verificar valores disponíveis, taxas, prazos e documentação necessária. Reportagem Luana Karen.
2: Uma plataforma digital reúne informações de voluntários da Força Nacional do SUS, que atuam em desastres e emergências de saúde pública.
1: É o Sou Força, que já conta com 3 mil profissionais cadastrados.
2: Os profissionais podem ajudar em cenários de desastres naturais, epidemias e até mesmo para conter os impactos do fenômeno El Niño.
11: O sistema foi criado para organizar a força de trabalho e a mobilização de profissionais voluntários que desejam atuar em desastres e emergências de saúde pública por meio da Força Nacional do SUS. Na plataforma digital Sou Força estão reunidas informações sobre formação, competências, experiências e disponibilidade de cada profissional cadastrado. Rodrigo Stabile, diretor da Força Nacional do SUS, exemplifica como esses dados são usados na prática.
12: Aconteceu um deslizamento de terra numa tal região. Então eu sei que eu vou precisar de profissionais da logística, profissionais da enfermagem e de medicina. Eu tenho capacidade agora de acionar o voluntário, saber se ele está disponível para aquela missão.
11: O sistema Sou Força, criado em parceria com a Universidade de Brasília, conta com cerca de 3 mil profissionais voluntários cadastrados atualmente. Para Jonas Brandt, epidemiologista e professor do Departamento de Saúde Coletiva da UNB, a ferramenta vai ser uma ajuda importante no enfrentamento dos efeitos de fenômenos climáticos como o El Niño.
13: Cada vez mais a gente tem aumentado essa frequência dos eventos extremos, as mudanças climáticas. O Brasil é um país que tem perspectivas de ser muito afetado pelo El Niño, seja na região norte do Brasil por causa da seca, seja na região sul do Brasil por causa das chuvas. Ter essa lista organizada é muito importante para que a gente possa dar conta dessa resposta esse ano.
11: Quem deseja se voluntariar pode acessar o sistema diretamente pelo site plataforma-fnsus.saude.gov.br. Reportagem Luciana Colares de Holanda.
1: Calor acima do normal, risco de incêndios florestais e mudanças extremas no volume de chuvas.
2: Outubro chegou e os brasileiros vão continuar sentindo os impactos do El Niño em diferentes regiões do país.
1: A previsão dos Centros Nacionais de Monitoramento indica que o fenômeno tem mais de 95% de chance de atingir intensidade muito forte entre outubro e dezembro, com efeitos que devem se prolongar até o início do ano que vem.
14: O Instituto Nacional de Pesquisas Espaciais, INPE, e o Centro Nacional de Monitoramento e Alertas de Desastres Naturais, CEMADEM, alertam para os efeitos do El Niño em todo o país. A quarta edição do painel El Niño 2026-2027 atualiza o cenário do fenômeno climático no Brasil. Entre outubro e dezembro, há probabilidade superior a 95% de que o El Niño alcance intensidade muito forte. Os estudos indicam que o fenômeno deve permanecer pelo menos até o início de 2027. A previsão indica probabilidade de chuva acima da média na região sul, em parte do sudeste e no leste do nordeste. Já em grande parte do norte e em áreas do nordeste e centro-oeste, a tendência é de volumes abaixo da média. As temperaturas devem permanecer acima do normal em quase todo o país. Na agricultura, a menor disponibilidade de água no solo no centro-norte pode interferir na germinação e no estabelecimento da soja da safra 2026-2027, além de afetar pastagens e a oferta de água para os rebanhos. No sul, a maior disponibilidade hídrica favorece o milho de primeira safra, mas o excesso de umidade pode aumentar a ocorrência de doenças no trigo e dificultar a semeadura da soja e do arroz irrigado.
2: Ainda falando de El Niño, para garantir uma boa safra, um dos pontos que o produtor rural deve

0: Psicologia criou um site com o objetivo de oferecer prevenção e mitigação para os agricultores. A página traz, por exemplo, informações como clima, seguro rural, zoneamento agrícola de risco climático, assistência técnica e formas de crédito rural. Também estão disponíveis avisos meteorológicos de eventos severos, previsão do tempo para capitais brasileiras e informações técnicas voltadas à agricultura, incluindo tecnologias de ponta desenvolvidas pela empresa brasileira de pesquisa agropecuária, a Embrapa. Essas ações têm como foco fortalecer a gestão integrada dos riscos climáticos, combinando prevenção, boas práticas de manejo, assistência técnica e instrumentos de proteção ao produtor, como o seguro rural. A ideia é prevenir cenários e reduzir riscos. A página na internet pode ser acessada pelo Ministério da Agricultura no endereço gov.br/agricultura. Cleide Lopes, para a Voz do Brasil.
1: Organizações e moradores de 44 cidades da Bahia e de Pernambuco já podem apresentar projetos destinados a ações de recuperação ambiental.
2: A chamada pública do Banco Nacional de Desenvolvimento Econômico e Social, o BNDES, é voltada para a restauração da vegetação e dos recursos hídricos no entorno das usinas de Sobradinho e Itaparica, no Rio São Francisco.
3: Estão abertas as inscrições para o edital Águas do São Francisco, que vai apoiar ações de restauração ecológica da vegetação nativa e revitalização dos recursos hídricos nas áreas de influência dos reservatórios das usinas hidrelétricas de Sobradinho e de Itaparica, na região entre os estados da Bahia e de Pernambuco. A região de abrangência do edital contempla 25 municípios na área do reservatório da usina de Sobradinho e 19 municípios na área do reservatório da usina de Itaparica. O edital é fruto de uma parceria entre o BNDES, Banco Nacional de Desenvolvimento Econômico e Social, e a conta do Programa de Revitalização dos Recursos Hídricos das Bacias Hidrográficas do Rio São Francisco e do Rio Parnaíba. A gerente do Departamento de Meio Ambiente do BNDES, Vera Guedes, detalha os objetivos da seleção.
4: Serão ao todo 20 milhões de reais para apoiar ações de recuperação da vegetação, além de projetos que contribuam para melhorar a quantidade e a qualidade da água, conservar a biodiversidade, mitigar as mudanças climáticas e ampliar a oferta de serviços ecossistêmicos.
3: As inscrições para o edital Águas do São Francisco vão até o dia 2 de dezembro. Você pode obter mais informações no site chamadas.fumbio.org.br. Reportagem André de Barros Lima.
1: Estudantes de instituições federais têm até o dia 14 de novembro para se inscrever no exame de proficiência em língua inglesa.
2: As inscrições podem ser realizadas através do portal epli.ifsp.edu.br.
1: A iniciativa é um exemplo das possibilidades de formação e qualificação oferecidas pelas instituições, que hoje reúnem 755 unidades em todo o país.
2: E nesse mês, a educação profissional e tecnológica completou 117 anos de história no Brasil.
1: Ao longo desse período, ampliou a oferta de cursos técnicos, de graduação e outras oportunidades de formação para milhões de brasileiros.
2: Saiba mais na reportagem de Gabriela Noronha.
5: A técnica de segurança do trabalho, Patrícia Colasso, hoje atua em uma importante empresa de engenharia. Paranaense do município de Araucária, ela conta que a formação no Instituto Federal do Estado foi fundamental para a sua trajetória.
6: Eu trabalhava como operadora de máquinas, aí eu quis um crescimento profissional mais avançado. E hoje em dia eu sou formada, eu já faço uma outra graduação, mas tudo se deu início devido a essa formação em segurança do trabalho.
5: O diploma do Instituto Federal também é a aposta de Franciele Pereira para um futuro melhor. No campus estrutural em Brasília, ela é estudante do curso técnico integrado em meio ambiente e participa de pesquisas, ações de extensão e projetos que relacionam o conhecimento aprendido em sala de aula aos desafios da comunidade.
7: Minha mãe

0: falou, queria muito que eu entrasse no Instituto Federal de Brasília. E, cara, representa muita coisa no meu futuro, não só pelos trabalhos que eu desenvolvo aqui, e por esse negócio de você apresentar muitos projetos.
1: Os institutos federais são entidades especializadas na educação profissional e tecnológica, oferecendo também educação básica e superior. Atualmente, a rede federal conta com 755 unidades entre camp e polos de inovação. Para Marcelo Bregagnoli, secretário de Educação Profissional e Tecnológica do Ministério da Educação, o diferencial desta modalidade de ensino é o compromisso com o desenvolvimento social e econômico da região.
2: Aquelas matérias que muitas vezes ele não tem uma associação dentro de sala de aula, ela sempre vai estar vinculada a alguma questão prática de resolução com arranjo produtivo, com arranjo social.
1: Embora os institutos federais tenham sido criados em 2008, a educação profissional e tecnológica faz parte da história do Brasil há 117 anos. Uma caminhada que começou oficialmente em 1909. Naquela época, o objetivo era oferecer um ofício aos jovens das classes menos favorecidas. Hoje, são mais de 3 milhões de matrículas na educação profissional técnica de nível médio, segundo o Censo Escolar da Educação Básica, e cerca de 2 milhões de estudantes em cursos tecnológicos de graduação, conforme o Censo da Educação Superior. Para a presidente da Associação Quilombola de Faceira de Chapada do Norte, em Minas Gerais, Ana Maria Pereira, contar com um campus da EPT Quilombola representa uma oportunidade de acesso à formação profissional para indígenas e quilombolas da região.
3: O Campus Quilombo ele vem para nos fortalecer, para garantir para que nossa juventude permaneça em nossos territórios.
1: O acesso à educação profissional e tecnológica varia conforme a instituição, o curso e o nível de ensino. Na rede federal, as regras de ingresso são definidas por cada instituição e divulgadas em edital. Nos cursos de graduação, a seleção pode ser feita pela própria instituição ou pelo SISU, conforme as regras de cada curso. Reportagem Gabriela Noronha.
4: Então, para quem quiser fazer o exame de proficiência em língua inglesa, eu vou repetir o portal onde as inscrições podem ser feitas. epli.ifsp.edu.br.
5: Dicas do Enem.
6: Meu nome é Ana Beatriz Silva e minha dúvida é: como controlar o tempo durante a prova?
7: Responde a Ana Beatriz é o professor Tiago Diana. Ele aproveita para dar dicas sobre os principais temas da prova de história. Vale a pena conferir.
8: Fala pessoal, dica importantíssima para você que vai fazer a prova do Enem. E eu vou dividir a minha fala aqui em dois momentos diferentes. O primeiro é sobre a organização da prova e a sua estratégia. São duas provas longas e você aproveitar bem o seu tempo vai ser um grande diferencial competitivo. São 3 minutos por questão. Investe muito no tempo de qualidade, leitura e interpretação da prova. Agora, nos temas de história, que é sempre muito recorrente, tem uma aposta grande na recorrência do tema Brasil-Colônia e principalmente os aspectos da escravidão. Toda vez que você pensar em aspectos de trabalho, economia, cidadania, direito, esses temas estarão presentes na prova e farão você acumular muitos pontos. Em história geral, a pegada história contemporânea, tentando se aproximar dos tempos mais atuais, é muito forte. Você tem uma grande prova e aproveite muito todo o seu estudo e toda a sua dedicação.
7: É isso aí. Se prepare e acompanhe as nossas dicas toda terça-feira aqui na Voz do Brasil e também na radiogov.ebc.com.br.
9: Estudantes indígenas ganharam mais tempo para reunir a documentação e garantir a participação no Programa de Desenvolvimento Acadêmico Indígena.
4: O prazo de inscrições para a seleção, que terminaria no dia 1º de outubro, foi prorrogado e agora segue aberto até o dia 26.
9: Com a alteração, o calendário do processo seletivo precisou ser ajustado e tem novas datas.
10: Candidatos interessados em participar do Programa de Desenvolvimento Acadêmico Indígena, o PEDAI, tem até 26 de outubro para se inscrever na seleção. O prazo inicial, previsto para 1º de outubro, foi ampliado pela Coordenação de Aperfeiçoamento de Pessoal de Nível Superior, a CAPES, autarquia vinculada ao Ministério da Educação. As candidaturas poderão ser enviadas até 26 de outubro, no horário de Brasília, exclusivamente pelo Sistema Eletrônico de Inscrição da CAPES. Com a mudança no prazo, todo o cronograma foi reajustado. Agora, a análise documental está prevista para o período de 27 de outubro a 5 de novembro, O resultado será divulgado em 6 de novembro, com prazo para recursos entre 9 e 11 de novembro. A matrícula e o início das atividades seguem previstos para o primeiro ou segundo semestre de 2027. Para mais informações, acesse o portal gov.br/mec. Locução, Thalita Albuquerque.
4: E essas foram as notícias do governo federal.
9: Uma realização da Secretaria de Comunicação Social da Presidência da República.
4: Com produção da empresa Brasil de Comunicação.
9: Fique agora com as notícias do Poder Judiciário e do Congresso Nacional. Boa noite.
4: Uma boa noite, até amanhã.
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13: CNJ e Bacen propõem novas regras e limites para negociação de precatórios.
14: Justiça Eleitoral convida eleitores para contar como foi a experiência nas eleições 2026.
13: STJ anula júri e autoriza que peritos sejam ouvidos em caso sobre bebê de, ou seja, sobre morte de bebê após parto.
14: Boa noite, eu sou Marcela Luiz.
13: E eu sou Walter Lima.
14: O presidente do Supremo Tribunal Federal e do Conselho Nacional de Justiça, ministro Edson Fachin, e o presidente do Banco Central, Gabriel Galípolo, receberam nesta terça-feira uma nota técnica com novas regras e limites para a negociação de precatórios.
13: O evento ocorreu na sede do STF em Brasília. A nota foi entregue pelo Grupo Executivo Interinstitucional criado pelo CNJ, o Banco Central e pela Advocacia Geral da União. Na ocasião, Fachin destacou que a nota técnica é fruto de um trabalho conjunto das instituições para dar uma resposta firme, mas cuidadosa à realidade do mercado.
15: É dessa matéria complexa, sensível e de impacto prático que nós hoje aqui estamos a cuidar. Como sabemos, a cessão de crédito precatório é um instituto constitucionalmente admitido e garantido. Por isso, o desafio é exatamente esse, o de garantir que essa circulação ocorra com informação adequada, rastreabilidade, transparência, proteção do cedente, respeito à ordem constitucional de pagamento e o controle pelo tribunal competente. Por isso, regular não é impedir que o crédito circule, é assegurar que ele circule com segurança. E é justamente esse chamado que a nota técnica procura aqui atender.
14: Segundo Fachin, a nota técnica será submetida à análise do plenário do CNJ e da instância competente do Banco Central.
13: O presidente do Supremo ressaltou ainda que o normativo deverá ser apreciado e aprovado ainda neste mês de outubro.
14: Justiça Eleitoral convida eleitores para contar como foi a experiência nas eleições 2026.
13: A enquete anônima está disponível no site do Tribunal Superior Eleitoral até 31 de outubro. Mariana Fabre.
16: O objetivo é entender como foi a experiência de quem participou das eleições e o que pode ser melhorado nas próximas. Além de uma avaliação geral, o eleitor ou a eleitora pode compartilhar sua experiência sobre o acesso à informação, o deslocamento para a sessão eleitoral e sobre a própria votação. A participação é voluntária, feita pela internet, no site tse.jus.br e leva cerca de 3 minutos.
14: STJ anula júri em que médico e enfermeira são acusados por morte de bebê após parto domiciliar.
13: Segundo os ministros, a defesa foi prejudicada ao não obter autorização para que 2 peritos fossem ouvidos. Fátima Uchoa.
17: O Tribunal de Justiça do Rio Grande do Sul negou o pedido de oitiva dos peritos por avaliar que a defesa perdeu o prazo para indicar os assistentes técnicos a serem ouvidos, mas o STJ anulou o júri, considerando que as particularidades do caso e a necessidade de compreensão da atuação médica são suficientes para autorizar a oitiva dos peritos em novo júri e que a perda de prazo não pode prevalecer sobre o princípio da plenitude da defesa. O relator foi o ministro Reinaldo Soares da Fonseca.
14: A Justiça Justiça do Trabalho manteve uma indenização de R$3 mil a um empregado agredido pelo supervisor.
13: O caso aconteceu em Ituiutaba, Minas Gerais, mas o trabalhador também contribuiu para o conflito. Simone Moura.
18: O empregado fotografava o supervisor sem autorização e publicava as imagens com comentários depreciativos no grupo de WhatsApp da empresa. Em uma dessas situações, ele foi agredido pelo chefe. Para a justiça, a agressão não se justifica, mesmo com provocação. Mas a conduta do trabalhador também foi considerada na fixação da indenização no valor de R$3 mil.
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14: Uma boa noite.
13: E até amanhã.
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20: Eu sou Paula Groba.
21: E eu sou Humberto Pinheiro.
20: E estes são os destaques de hoje do Jornal do Senado, que começa agora.
21: Senadores iniciam sessões de discussão da PEC que acaba com a escala de 6 dias de trabalho e 1 de folga.
20: Projeto no Senado prevê inclusão de artesãos de baixa renda na Previdência Social.
21: Senado discute medidas para enfrentar impactos de Super El Niño.
20: Boa noite.
21: Boa noite.
20: Mais dias de descanso e menos dias de trabalho. O Senado começou a discutir o fim da escala 6x1. A proposta pode mudar a rotina de milhões de trabalhadores.
21: Segundo o presidente do Senado, o texto pode ser votado em primeiro turno já na próxima semana, após 5 sessões de discussão. Repórter Alexandre Campos.
22: O Senado fez nesta terça-feira a primeira de 5 sessões de discussão da proposta de emenda à Constituição, que acaba com a chamada escala 6x1, antes da votação da matéria em primeiro turno. Na prática, a PEC prevê que a jornada de trabalho passará de 44 para 40 horas semanais, sem redução de salário e com direito a 2 dias de folga, sendo um deles preferencialmente aos domingos. Essas regras não valerão para os servidores públicos, mas alcançarão os terceirizados de órgãos públicos. Também não serão aplicáveis para os trabalhadores da iniciativa privada que tiverem um salário maior que 2,5 vezes o teto da Previdência Social, salvo se o empregador, por vontade própria, decidir o contrário. A diminuição será gradual. Se aprovada a proposta, 2 meses depois de sua promulgação, o tempo de trabalho por semana passará de 44 para 42 horas. Um ano depois da implementação dessa primeira etapa, vai diminuir para 40 horas. Sem se manifestar sobre o mérito da PEC, a senadora Damaris Alves, do Republicanos do Distrito Federal, defendeu que o início da discussão da proposta em plenário deveria ocorrer depois do segundo turno das eleições.
23: É uma matéria delicada, uma matéria que diz respeito a inúmeros segmentos e é a matéria de mais interesse do trabalhador. Como é que você pega uma coisa que vai mexer com milhões de vidas e você coloca no período eleitoral? Eu acho que essa discussão, pé no chão, tinha que ser pós-eleição. É diz respeito à vida do trabalhador.
22: Mas o senador Paulo Paim, do PT do Rio Grande do Sul, afirmou que a redução da jornada de trabalho é uma pauta antiga no país. Ele lembrou que o ex-presidente Getúlio Vargas, diante da falta de limite, fixou a jornada em 48 horas semanais.
24: Depois, na Constituinte, nós conseguimos reduzir de 48 para 44. De lá para cá, eu apresentei acho que uma meia dúzia de PEC. Realizamos dezenas de audiências públicas e aqui no plenário também 2, 3 sessões temáticas. Para mim, as eleições devem acontecer sim, sempre. No Brasil acontece 2 em 2 anos, que é os prefeitos e depois governadores e o Congresso, né? E a presidência da República. Então, cada vez que tiver uma discussão de uma campanha eleitoral, não se vota mais nada. É totalmente absurdo.
20: O presidente do Senado, Davi Alcolumbre, afirmou que vai cumprir todas as etapas previstas para a análise da proposta que acaba com a escala 6x1. Segundo ele, a PEC passará por 5 sessões de discussão antes de uma eventual votação em primeiro turno. Se for aprovada, serão necessárias mais 3 sessões de discussão antes da votação em segundo turno.
21: Alcolumbre também destacou que cumpriu o compromisso de levar a proposta ao plenário e afirmou que, no momento da votação, cada senador e senadora terá liberdade para decidir sobre a redução da jornada de trabalho dos quase 40 milhões de brasileiros que, segundo ele, atualmente trabalham na escala 6x1.
0: Qual é o meu desejo? É cumprir integralmente o rito constitucional, sem atropelos, sem acelerar nada, para na semana que vem termos sessões terça, quarta e quinta, e se caso todos nós pudermos concluir as cinco

0: sessões de debate na semana que vem, do ponto de vista regimental, colocar para sua deliberação em primeiro turno.
1: Quem vive do artesanato poderá ter direito à proteção da Previdência Social.
2: Um projeto em análise no Senado prevê que artesãos de baixa renda sejam reconhecidos como segurados especiais, com acesso a benefícios previdenciários. Repórter Marcela Cunha.
3: O projeto da senadora Lurdinha Pereira, do PSB do Maranhão, inclui entre os segurados especiais da Previdência o artesão que trabalha em regime de economia familiar. O segurado especial é uma categoria da Previdência que reúne trabalhadores que vivem da própria atividade e tem regras específicas de contribuição. Para ser enquadrado nessa categoria, é preciso ter o artesanato como profissão habitual ou principal meio de vida. Além disso, a renda obtida com a atividade não poderá ultrapassar um salário mínimo. A regra valerá tanto para quem vive no campo quanto nas cidades. A senadora Zenaide Maia, do PSD do Rio Grande do Norte, destaca que, para muitas famílias, o artesanato também representa fonte de renda e sustento.
4: O artesanato não é só beleza, ele é cultura, é renda, é dignidade e é desenvolvimento para muitas comunidades.
3: A condição de artesão deverá ser comprovada de acordo com a Política Nacional do Artesão.
1: Chuvas intensas, secas, enchentes e ondas de calor podem se tornar mais frequentes e intensas com a previsão de um super El Niño.
2: O fenômeno acende o alerta para os impactos no Brasil e o Senado já discute e aprova medidas para preparar o país e reduzir os prejuízos causados por eventos climáticos extremos. Repórter Patrícia Oliveira.
5: A previsão a partir de agora em outubro e para os próximos meses é de chuvas acima da média em partes da região sudeste do Brasil e principalmente no sul, com a possibilidade de ciclones. Enquanto outras regiões, como o Nordeste e a Amazônia, podem enfrentar períodos mais secos e maior risco de queimadas. Um projeto transformado em lei da senadora Tereza Cristina, do Progressistas de Mato Grosso do Sul, impede o bloqueio dos recursos do pagamento do seguro rural para proteger o produtor contra grandes perdas no campo. Outra proposta do senador astronauta Marcos Pontes, do PL de São Paulo, cria uma política nacional com um sistema de informações para prevenção e monitoramento dos riscos de desastres.
6: E isso é extremamente importante para que os nossos municípios fiquem mais preparados para enfrentar situações de emergências climáticas, e elas vão aparecer cada vez mais.
5: O projeto está pronto para votação na Comissão de Constituição e Justiça.
1: Respeitar a vontade do eleitor expressa nas urnas é fundamental para fortalecer a democracia. A avaliação é do presidente do Senado, Davi Alcolumbre, após o primeiro turno das eleições.
2: Ele pediu respeito ao resultado também no segundo turno, marcado para o dia 25 de outubro. Repórter Raíssa Abreu.
7: Ao chegar ao Senado nesta terça-feira para retomar as sessões plenárias, o presidente da Casa, Davi Alcolumbre, cobrou dos brasileiros respeito ao resultado das urnas no segundo turno.
0: Que o povo brasileiro possa, a partir deste segundo turno para presidente, nos estados que teremos segundo turno, fazer a escolha com a sua consciência livre de escolher o que é melhor para o Brasil. Como presidente do Congresso Nacional, eu tenho a convicção, primeiro, que todos nós precisamos respeitar o resultado das urnas. Isso é questão fundamental para o fortalecimento da democracia.
7: O segundo turno das eleições está marcado para 25 de outubro.
1: Já o senador Confúcio Moura, do MDB de Rondônia, defendeu uma atuação política sem radicalização e voltada à solução dos problemas concretos do país. Ele afirmou que o próximo Congresso deve priorizar medidas graduais e destacou a importância da educação, da pesquisa científica e da valorização de professores e pesquisadores.
2: Para Confúcio, governos de diferentes linhas políticas precisam concentrar esforços em fazer o básico bem feito. Ele destacou que é completamente injustificável adotar posturas contrárias ao avanço do conhecimento.
8: Não pode nenhum governo de direita, conservador ou esquerda, no mundo da tecnologia, do avanço da inteligência artificial, de tudo isso, a gente ser contra a pesquisa científica, contra o pesquisador brasileiro, contra o professor. Isso não justifica em nenhum partido do mundo.
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2: Com edição de Paula Groba e trabalhos técnicos de Eliseu Caires, o Jornal do Senado fica por aqui. Acompanhe agora as notícias da Câmara dos Deputados. Boa noite.
1: Boa noite e até amanhã.
10: Jornal Câmara dos Deputados. Bancadas discutem pautas prioritárias para o período depois das eleições.
5: Homens brancos e com graduação são maioria entre os deputados eleitos.
10: Primeiro turno teve maior número de abstenções desde a redemocratização.
5: 23 deputados federais vão assumir outros cargos no próximo ano.
10: Boa noite. A partir de 2027, pelo menos 23 deputados que cumpriam o mandato parlamentar na Câmara nesta legislatura vão ocupar outros cargos, como informa o repórter Luiz Cláudio Canuto.
11: 23 deputados federais foram eleitos para outros cargos, como governador, senador e deputado estadual. 17 deputados federais foram eleitos para o Senado e 2 foram eleitos na chapa para o Senado, como suplentes de senador. Em nível estadual, o deputado Zuco, do PL do Rio Grande do Sul, foi eleito em primeiro turno governador do estado. Em Tocantins, o deputado Vicentinho Júnior, do PSDB, disputará o segundo turno contra a senadora professora Dorinha, do União. Segundo o cientista político Paulo Castro, a Câmara dos Deputados costuma ser o ponto de partida para uma carreira política em nível nacional. E é natural que deputados, após algum mandato, passem a disputar vagas no Senado, prefeituras ou governos de estado.
12: Então o eleitor percebe isso, ele sabe que essa atuação política aqui na Câmara dos Deputados também gera muito aprendizado político, consolida também as bases de atuação desses parlamentares nos seus municípios, principalmente depois que nós tivemos aí a possibilidade de flexibilizar, vamos dizer assim, a forma como eles disponibilizam, direcionam emendas parlamentares para os seus eleitores, e o eleitor valoriza essa experiência. Então é comum, porque dentro da política, né, quem tem mais exposição, quem tem mais presença, costuma sair à frente na eleição. Então, certamente um deputado federal que disputa outro cargo já tem esse recall.
11: 5 deputados federais foram eleitos para assembleias legislativas e 4 ficaram como suplentes nas chapas eleitas para os legislativos estaduais. Outros 31 deputados candidatos não foram eleitos. Da Rádio Câmara de Brasília, Luiz Cláudio Canuto.
10: Eleições.
5: O perfil dos deputados permaneceu quase inalterado em relação às legislaturas anteriores e a maior parte da Câmara segue sendo formada por homens brancos e com nível superior. Saiba mais detalhes sobre o perfil dos parlamentares eleitos na reportagem de Agui Pontes.
13: Com a contagem dos eleitos, a Câmara dos Deputados mantém perfil social majoritariamente branco, masculino e com idade média em torno de 49,9 anos. Segundo o cientista político da Universidade de Brasília, Murilo Mendes, o rosto da Câmara é muito próximo do que ela já vem tendo há muito tempo.
14: A Câmara dos Deputados manteve o mesmo perfil, muito parecido o perfil social de outras legislaturas, majoritariamente formada por homens brancos de ensino superior, também de maior renda.
13: Segundo o último levantamento dos perfis dos deputados, dos 513 representantes na Câmara, 421 possuem ensino superior. Deputados do sexo masculino ocupam 404 cadeiras e 374 dos representantes são brancos. Esses mesmos fatores encontram pouca correspondência na população geral, segundo dados do IBGE. Enquanto deputados com ensino superior são 82,1%, esse mesmo perfil representa 21,4% da população. A população masculina corresponde a 48,5% do povo brasileiro. Já na Câmara, 78,8% dos eleitos são homens. E apesar de 72,9% dos deputados serem brancos, 10,2% 50% dos brasileiros se autodeclaram da mesma forma. Representantes pretos e pardos somam 26,4%, em torno de um quarto da Câmara. Pessoas indígenas têm 3 representantes, um a menos se comparado à legislatura anterior. E pessoas amarelas de ascendência asiática têm 1 representante, 2 a menos do que antes da eleição, o deputado Kim Kataguiri, do Missão de São Paulo. Segundo o cientista político Murilo Mendes, apesar do perfil da Câmara se manter muito próximo ao que sempre foi, houve um aumento da presença feminina. Foram mais 19 cadeiras com as eleições de 2026, fazendo com que elas passassem de 17,7% das candidatas eleitas em 2022 para 21,2%.
14: Hoje, as mulheres são vitrines eleitorais dos partidos, funcionam como puxadoras de votos em muitos estados. Então, hoje, o investimento em candidaturas femininas deixou de ser apenas para cumprir a nominata, para cumprir a cota de gênero. E hoje elas são cabeças de chapa da disputa proporcional.
13: No recorte de faixa etária, a média de 49,9 anos se mantém constante em comparação a outras magistraturas, mas apresenta diversidade de idades na casa. A maior fatia dos deputados, 31%, tem entre 40 e 49 anos. Cerca de 24% tem entre 50 e 59. 17,5% possui entre 60 e 69. Entre 21 e 34 anos, são 9,7%. E 70 anos ou mais, são 6%. Os deputados mais idosos, com 78 anos, são Magna Mofato, do PL de Goiás, e Luiz Carlos Busato, do União do Rio Grande do Sul. O mais jovem, com 21 anos, é Alvinho Lira, do PP de Alagoas. A composição da Câmara contou com uma maioria de deputados reeleitos. Aproximadamente 58% estão renovando o pleito. Da Rádio Câmara, de Brasília, Agui Pontes.
10: Na próxima legislatura, 29 deputados federais voltam a exercer o mandato na Câmara. É o maior número de ex-deputados que retornam à casa desde 2010. Confira os detalhes na reportagem de Antônio Vital.
15: Dos 513 deputados federais eleitos este ano, 29 já tinham exercido o mandato antes e estavam fora da Câmara. Esse número representa menos de 6% do total, mas inclui ex-parlamentares conhecidos em seus estados, como o ex-presidente da Câmara João Paulo Cunha, do PT de São Paulo, e o ex-líder do governo Bolsonaro na casa, Major Vitor Hugo, do PL de Goiás. Dos ex-deputados que retornam à Câmara, 12 são do PL, 7 do PT, 3 do MDB e os demais do PP, Podemos, União Brasil, Novo, PSD e PRD, com um representante cada. O número de ex-deputados que retornam à Câmara é o maior desde 2010. Em 2010 foram 28 e em 2022 foram 17. Esses deputados não estão incluídos nos cálculos de renovação da Câmara, que só considera os eleitos para o primeiro mandato. Esse número é de 183, o que representa uma taxa de renovação de pouco mais de 35%. Dentre os outros nomes conhecidos que ocuparão cadeiras de deputados no ano que vem, estão Freixo, do PT do Rio de Janeiro, Agnello Queiroz, do PT do Distrito Federal e Subtenente Gonzaga, do PL de Minas Gerais. Para o cientista político Ricardo de João Braga, são políticos experientes que enfrentaram uma tarefa difícil ao se elegerem sem estar ocupando um mandato.
16: Quem estava fora da política no sentido dos cargos teve que subir uma montanha relativamente alta. E quem estava fora da política mesmo, eu acho que teve que trabalhar vários anos para conseguir reconstruir a sua rede de relacionamento. Esse retorno, primeiro, é o reconhecimento do eleitor, ou então é simplesmente até um recall, como a gente costuma dizer, aquela lembrança. Mais uma coisa que é interessante é que é uma volta de parlamentares experientes.
15: Entre os que voltam a exercer um mandato este ano estão apenas 3 mulheres: Perpétua Almeida, do PCdoB do Acre, professora Rosa Neide, do PT de Mato Grosso, e Rose Modesto, do União de Mato Grosso do Sul. Da Rádio Câmara de Brasília, Antônio Vital.
10: Política.
5: O primeiro turno das eleições registrou o maior número de abstenções desde a redemocratização. Quem explica os detalhes é a repórter Kate Nayane.
17: Neste domingo, o primeiro turno das eleições de 2026 registrou o maior número de abstenções desde 1998. Ao todo, foram 21,08%. o que equivale a 33,4 milhões de eleitores, segundo dados do Sistema de Totalização de Votos do Tribunal Superior Eleitoral. O especialista em relações governamentais, Eduardo Galvão, analisa que o percentual já era esperado, considerando as últimas eleições. Para ele, a alta expectativa dos brasileiros sobre os candidatos causa uma espécie de frustração, o que pode levar o eleitorado a se abster do direito ao voto.
18: Tanto aqui no Brasil quanto em outros países também da América Latina, que é a alternância muito rápida de poder entre espectros políticos. Ou seja, vota-se na direita, não consegue resolver os problemas, vota-se na esquerda tentando resolver os problemas, não se consegue esse resultado, o imediatismo das pessoas, do eleitorado, por soluções.
17: Ele afirma ainda que essa expectativa explica não só a alternância no poder, quanto à desmotivação das pessoas para ir às urnas exercer a sua cidadania.
18: Na minha visão, esse dado, ele conversa muito com essa tendência de alternância de poder, porque isso demonstra uma insatisfação muito grande das pessoas em relação ao ambiente político, em relação aos próprios representantes. Na percepção das pessoas, as demandas sociais não estão sendo atendidas nem por um projeto de governo, nem por outro projeto de governo.
17: Em 2022, a porcentagem de abstenção foi de 20,95% na primeira etapa da votação. Em 2026, 158,7 milhões de eleitores foram considerados aptos a votar. 125 milhões compareceram às urnas. Entre os votantes, 2,2 milhões dos votos foram em branco e 3,6 milhões nulos. Os votos brancos e nulos são geralmente de pessoas que não se identificam com nenhum candidato ou partido. É tido como um voto de protesto e pode demonstrar o descontentamento da população em relação às opções de governantes disponíveis para ocupar as cadeiras do plenário. Da Rádio Câmara de Brasília, Kate Nayane.
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20: Economia.
21: Arthur Oliveira Maia, do União da Bahia, é favorável à proposta de emenda à Constituição que limita a alíquota máxima do IPVA a 1% do valor de venda do veículo. A PEC também altera a base de cálculo do imposto para considerar o peso de fábrica do automóvel em vez do valor de mercado.
22: Arthur Oliveira Maia explica que a ideia é tornar a cobrança mais previsível e evitar que o valor do IPVA aumente de forma excessiva em razão do preço do veículo. O texto ainda permite que os estados concedam descontos para veículos menos poluentes.
21: Fernando Coelho Filho, do União de Pernambuco, apoia a criação de uma frente parlamentar em defesa do mutualismo. O colegiado visa garantir uma alternativa viável e competitiva ao mercado tradicional de seguros de veículos.
22: Fernando Coelho Filho ressalta que a iniciativa busca articular ações entre o governo, a iniciativa privada e a sociedade civil para fortalecer o setor. Segundo ele, o colegiado é importante para garantir um ambiente regulamentado que amplia a proteção do patrimônio da população.
20: Agricultura.
21: Gabriel Mota, do União de Roraima, defende a aprovação de projeto que cria um Programa Nacional de Assentamentos Produtivos próximos às cidades. A proposta busca ampliar o acesso à terra para famílias vulneráveis, com foco no abastecimento de mercados locais.
22: Gabriel Mota ressalta que os assentamentos poderão receber apoio para assistência técnica, crédito e comercialização da produção. O texto admite lotes menores que um hectare, desde que estudos comprovem a viabilidade econômica, ambiental e produtiva da área.
20: Votação.
21: Após o primeiro turno das eleições, os partidos começam a discutir pautas prioritárias. O PL, com a maior bancada eleita para a Câmara e o Senado, defende mais flexibilidade nas relações trabalhistas.
22: A Federação PT, PCdoB, PV, com a segunda maior bancada eleita para a Câmara, diz que o fim da escala 6x1 é uma demanda da sociedade. A repórter Silvia Munhato tem as informações.
3: Com a definição das novas composições da Câmara e do Senado para a próxima legislatura, os partidos já começam a discutir as pautas legislativas prioritárias. A partir da força eleitoral do PL mostrada nas urnas, o deputado Maurício Marcon, do Rio Grande do Sul, vice-líder do partido na Câmara, acredita que haverá menos espaço para medidas que busquem regular as relações trabalhistas, como as discussões sobre a jornada de trabalho máxima.
4: A gente tem exemplos dos Estados Unidos, do Canadá, da Austrália, da Inglaterra, que fazem a questão por horas trabalhadas com os direitos trabalhistas garantidos de forma proporcional, onde as pessoas vão fazer as suas horas de trabalho que assim desejarem. Se quiserem trabalhar 2, 3, 4, 5, 6 dias, elas vão ter liberdade.
3: Para o deputado Daniel Almeida, do PCdoB da Bahia, vice-líder do governo no Congresso, a sociedade se mostrou favorável ao fim da escala 6x1, porque quer mais tempo livre.
6: Quem está contra isso está contra a evolução natural das coisas, está contra a opinião da sociedade, está contra os trabalhadores brasileiros. Esse debate de que o mercado regula as relações na sociedade, regula as relações no mundo do trabalho, as relações econômicas, é uma falácia. Não é assim que as coisas funcionam.
3: Maurício Marcon afirma que o partido deve trabalhar pelo corte de impostos e até para suspender a reforma tributária, aprovada em 2023 pelo Congresso. Outro movimento, segundo ele, será na direção do corte de gastos, além de outras pautas.
4: Fim das decisões monocráticas do Supremo Tribunal Federal, que está lá esperando há muito tempo lá, e a gente precisa votar, redução da maioridade penal. Então a gente tem várias pautas aí para serem aprovadas.
3: Daniel Almeida acredita que o país terá que fazer um enfrentamento mais firme do crime organizado e citou a proposta em discussão que busca reestruturar o sistema de segurança pública.
6: Criou-se o fundo eleitoral, mas a presença do poder econômico e de forma especial de setores do crime organizado na vida política está cada vez, a presença está cada vez mais intensa, então tem que fazer uma reforma político-eleitoral.
3: O vice-líder do governo também acredita que será necessária uma discussão sobre o Supremo Tribunal Federal no sentido de fixar mandatos para os ministros. Da Rádio Câmara de Brasília, Silvia Munhato.
20: Segurança Pública. Mário Negro Monte Júnior, do PSB da Bahia, apoia a proposta que amplia a coordenação da União na segurança pública e integra os órgãos federais, estaduais e municipais. A PEC também reforça a atuação da Polícia Federal contra organizações criminosas e milícias.
22: Mário Negro Monte Júnior destaca ainda a criação da Polícia Viária Federal, com atuação em rodovias, ferrovias e hidrovias, e a inclusão das guardas municipais no sistema de segurança pública. Ele acrescenta que a proposta também prevê recursos para os fundos nacionais da área.
21: Marangoni, do Podemos de São Paulo, é autor de proposta que altera o Código Penal para aumentar a punição a quem comete o crime de ato obsceno em locais de uso coletivo. De acordo com a matéria, a punição passa a ser de 2 a 5 anos de reclusão, além de multa.
22: Marangoni afirma que a medida alcança banheiros, vestiários, escolas, transportes coletivos, centros comerciais e outros espaços frequentados por crianças e adolescentes. Ele considera que esses ambientes exigem proteção reforçada contra a exposição a atos de conteúdo sexual.
21: Marussa Boldrin, do Republicanos de Goiás, propõe criar diretrizes nacionais para transformar as salas lilás em uma política de atendimento humanizado a mulheres e meninas vítimas de violência. A implantação seria gradual, respeitando a autonomia de estados e municípios.
22: A proposta, relatada por Marussa Boldrin na Comissão de Saúde, garante acolhimento, escuta especializada e integração com a rede de proteção. Também prevê treinamento contínuo das equipes e protocolos nacionais para orientar o atendimento às vítimas.
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0: Previdência.
20: Vander Lubé, do PT de Mato Grosso do Sul, apoia o projeto que regulamenta a aposentadoria especial por penosidade no regime geral de previdência social. A proposta define o conceito de penosidade e estabelece critérios para a concessão do benefício.
22: O texto de Vander Lubé prevê a aposentadoria após 25 anos de trabalho em condições de grande desgaste físico ou mental, mediante comprovação por perícia técnica. O projeto também cria regras específicas para motoristas do transporte rodoviário comprovarem o direito ao benefício.
20: Termina agora o Jornal Câmara dos Deputados, produzido pela Rádio Câmara, com trabalhos técnicos de Everson Urani e apresentação de Luciana Vieira e José Carlos Andrade. Uma ótima noite para você.
22: A Voz do Brasil volta amanhã. Uma boa noite para você.
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0: Dia, ótima quarta-feira, a quarta-feira que tá começando pra gente, novinha, 7 de outubro de 2026, muito bom dia, eu sou a Sol e nós estamos juntos até as 10 horas da manhã, tá a madrugada gostosa, um ventinho fresquinho, não tem chuva aqui no Espírito Santo, quer dizer, na Grande Vitória, né? Você vai me falar onde você tá aí, se tá chovendo, se não tá, como amanheceu essa quarta-feira pra você? Tá fazendo um plantão, tá saindo de um plantão. 999-86-1050, WhatsApp já liberado. Pra você soltar sua voz, mandar seu recadinho, mandar foto, mandar vídeo. Eu adoro quando vocês mandam foto e vídeo da lua, da estrada. É, tem gente que manda foto. Eu conhecer você, como é que você é? Porque a nossa plataforma aqui não é igual o WhatsApp, que tem a fotinho, né, de vocês quando chega pra gente. Tem que mandar a foto no recadinho que você mandar aqui para Litoral para poder te conhecer. Combinado? E para você que não conhece o estúdio da Litoral e também não me conhece, entra lá, litoralfm.com.br, ou se não, baixa o aplicativo no seu celular, porque você pode ouvir e também ver, assistir, ver como é que tá o estúdio aqui na Rádio Litoral. E que não falte nessa quarta-feira motivos para sorrir, força para superar os desafios, para tornar o dia ainda mais especial. Que tudo dê certo hoje e que você termine o dia com aquela sensação que valeu a pena. Bom dia!

0: Litoral, eu tô legal. Léo Magalhães, alô, alô, fala comigo. Aqui o WhatsApp liberado, hein, pra você falar comigo aqui, pra gente trabalhar assim, ó, juntinhos, grudadinhos, nessa quarta-feira, hein? 999-86-1050. E se você estiver fora aí do Espírito Santo, for outro DDD, então você pode também ouvir pela internet, se você estiver em qualquer lugar do Brasil ou do mundo, tá? A internet, ou se não, baixar no seu celular. É só entrar na internet, litoralfm.com.br, no nosso site, que você consegue ouvir, tá bom? Beto, bom dia.
1: Bom dia, Sol. É Beto Penitente Colatina. Eu tô pedindo muito a Deus para cuidar do meu coração.
0: Ah, eu também.
1: Porque só Ele sabe o quanto é difícil para eu ter que lutar contra tantas coisas todos os dias.
0: É.
1: Bom dia, Sol. Bom dia, Luiz Amendoim. Bom dia, Leomar de Linhagem. Bom dia, ouvintes da Litoral. Na Litoral, estou legal.
0: Valeu,
2: Soninha. Olá, Sol. Bom dia. Quintou, hein? Ora, já estamos por cá, prontinha para mais um dia.
0: Ah?
2: Aos ouvintes, as cadeiras cativas, bom dia. Ana Mara, José Carlos, Claudineia, Leomar, Robson, Nando Júnior, Rosângela, bom dia. Só bom trabalho, fique com Deus e até amanhã, se Deus quiser. Sem Miguel. Sônia, André Carlos.
0: Beijo, Soninha. Soninha que tá queimando a largada. Hoje é quarta-feira. Você falou quinto. Um beijo. Tá acelerada hoje, hein? Pelo amor de Deus. Calma, calma. Hoje é quarta. Bom já, bom dia.
3: Ei, Sozinha. Bom dia, meu amor. Um bom trabalho. Uma ótima quarta-feira. Bom dia a todo o grupo Cadeira Cativa. Todos ouvindo ela sempre. Se ninguém é só. Isso. Beijo só. Vamos já, Thaís.
0: Um beijo. Rebeca, bom dia.
4: Bom dia, família Litoral. Sou a Rebeca Andrade de Coratinas. Meus abraços para José Rabelo, lá de Marilândia, Queimadinho, Marcos Gobo, José Carlos da Inglaterra, Leislan, Toninho, Eliomar de Linhares, Gerimar, Luiz Amendoim, Bill, Alessio, Marinho do Pula Pula, Soninha, Lena Mara, Edneia Luz, Cleia, Marcinha Blit, Claudineia, Gato Preto, Gato Branco, Claudinha Flor, Letícia e Elizabeth, lá de Portugal. Pra Praxedes e Duda Mel. Beijo, beijo. Ei, Matheus Nascimento. Forte abraço pra você, meu querido. Beijo, beijo.
0: Ó, beijo e bom dia também pro Tico, que tá em Palmeiras, Itaguaçu, sempre ouvindo a Litoral. Obrigada pela sintonia. Quem tá aqui também? Oséria, bom dia. Ei, Oséria. Peraí que seu áudio vai tocar, hein? Sempre assim, chega muito áudio de uma vez só, aí dá chabu aqui pra mim. Mas a Zéria vai falar agora, ó.
5: Oi, Sol. Bom dia. Vamos ficar mais um dia, né? Dia de luta.
0: É.
5: Bom trabalho pra você, Sol. Beijos. A Zéria de Flechal.
0: Dia de luta e de vitória também. Praxedes.
6: Bom dia, bonita. Aqui é Praxedes, passando pra deixar o meu bom dia pra todos que estão ligadinhos na Litoral. Principalmente para o meu amor Antônio, para Duda Mel, para o Grupo Cadeira Cativa, de A a Z, para não esquecer de ninguém. E tamo junto, hein? Sempre ligadinha na melhor, na Litoral.

vagas. Ajudante de caminhão, ceramista, servente, ajudante de cozinha e muito mais. Se você ficou interessado, deve procurar a unidade. Ela funciona de 8 da manhã até as 5 horas da tarde, ali na Avenida José Tosi, número 2616, no bairro Boa Vista. Boa sorte para você.

0: na Litoral. Eu tô legal. Muito bom dia, 5h31. Bom dia para Rosimara Ramos em Nova Almeida, Elias Quartesani em Jaguaré, Joel da Fazenda Taueira, lá em Fundão, beijo, bom dia. Ele que fica lá tirando leite das vaquinhas e ouvindo a Litoral. Investigador Lopes, bom dia para você. Bom dia também para Iris, tá em Cachoeiro. Ei, bom dia.
1: Bom dia, sol. Quem faz letícia, estou de trânsito. E meus alunos, né, filha, um pouco nervoso, eu tinha 9 alunos, passaram 5, 4, infelizmente ficaram, né? Mas vai dar certo, vamos marcar de novo. Eu tô aqui acordando aqui, fazer aquele café, tomar aquele banhozão, dar minhas aulinhas, que dia 9, sexta-feira, tem prova de novo. Beijo, beijo, né, Sol? Mas que legal, beijo, Sol.
0: Um beijo, é, tem muita gente que fica nervoso na hora da prova, né? Tem que tentar ficar calminho e só colocar em prática aquilo que aprendeu. Mas vai dar certo. Caetano, bom dia pra você, bom dia também pro Antônio de Cachoeiro.
2: Ei, Sol, bom dia, diretamente do Cachoeiro de Taperingado, presidejando na quarta-feira abençoada, mandando alô pra Xerém, Moura, Minha Vira, Verinho do Pula Pula, Chibinha, Gil, Marcos Bob, Nando Júnior, Moacir Pintor, Arildo Fonlenha, Duda Mel, Zé Palobina, para Gigante, para Leomar Pacote, para Juninho, para Peixinho Cantagalo, para Dudu, rei do gado, em BNH de baixo, para Sargento Posto de Mola, Aliança, para Demi Mecânico, para a turma de Una, Munistreiro, Cachoeira Alta, São Vicente, Gruta, Atijuca, Urupi, Marapé, um bom dia pro grupo Cadeira Cativa, um bom dia pro pessoal na saúde, na indo pra Grande Vitória e pra minha família na Grande Vitória. E nessa quarta-feira, Deus alumei nossos caminhos. E na Litoral, tô muito legal.
0: Valeu!
3: No City de Cachumirim, meiuca da semana, hein? 4. Aproveitando, mandar aquele abraço lá pra Castelo, Venda Norte, Grande, Ribeirão do Meio, Átila Lopes, o melhor pedreiro da região lá, Átila Lopes, Jonathan Negão, chama Oliver, Cíntia, Simone Batista, Ana Aparecida, Flor do Campo, Deusa de Hebron, aquele abração pra Sheila também, a namorada do Fabiano, cê tá doido, lá em Jardim Primavera, Elivelto, o melhor motorista de aplicativo de Castelo, e Alete, vamos que vamos, hein? É só luxo, só luxo.
0: É só luxo, beijo, bom dia também pra Matheus Trevezani, deixa eu dar um F5 aqui porque é muita mensagem. Vamos, Matheus, agora sim.
4: Bom dia, amiga Sol. Matheus Trevezani, eu tô nem mais quente, ontem eu tinha meio muito calor, né? Tô bem tranquilo agora. Você tá de litoral, boa quarta-feira, nossa.
0: Amém. Aloizão, meu amigo locutor de Rio Novo do Sul. Alô, alô. Ó, tá ouvindo alô.
5: Ei, Sol, alô, alô, alô, fala comigo. Litoral, na Litoral, tô legal. Alô, Isan Peixoto, Rio Novo do Sul. Quero mandar um abração especial hoje ao meu padrasto Serjão, que está aniversariando hoje. Desejando tudo de bom e de melhor pra ele. Que Deus abençoe sempre também. Minha mãe, que tá aqui ligadinha, tá ligada, tá acordada. E os meus amigos da Prefeitura Municipal, os amigos motoristas.
0: Valeu!
5: Pode tocar pra mim? Zezé de Camargo, Irmão da Lua, Amigo das Estrelas, Litoral!
0: Ô, Aloysan, essa eu não tenho aqui do Zezé de Camargo. Tenho muitas, então vou tocar essa aqui pra você.

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0: Abraço bem apertado para o Marcos Gargamel em Jardim Camburi, o Wellington Reis, Rafael Xavier tá em Balneário de Carapebus, Cláudio José em Nova Carapina 2, José Aécio Ferreira, César tá em Atalaia, bom dia, Leonardo em Sapeco Viana, Marinete em Taboazeiro, Gabriel e Chiquinha todo dia ouvindo. Rogerinho Rocha, está em Cachoeira de Itapemirim. Em Cachoeiro também está a Flávia, no bairro Zumbi. Loilsa Dir, em Rio Novo do Sul. O Raik Barbeiro está mandando abraço para todos os amigos lá do Penha e para o Gelsimar da Espanha.
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0: Previsão do tempo, a quarta-feira será de tempo estável na maior parte do Espírito Santo. Na região sul e no Caparaó, o calor e a alta umidade aumentam a nebulosidade e podem provocar pancadas rápidas de chuva no fim da tarde. Nas demais regiões do estado, não há previsão de chuva. As temperaturas seguem elevadas com máximas de até 33 graus.
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0: Ó, se liga, hein? Porque quem está procurando emprego pode aproveitar um feirão que vai oferecer mais de 1.000 vagas em Linhares. O evento será realizado no dia 21 de outubro, das 10 da manhã até as 8 horas da noite, no pátio da Faculdade Anguera. Entre as empresas participantes estão Brametal, Cacau Show, Cicobi, UEG e outras. Os candidatos poderão entregar currículos, conversar com os recrutadores e cadastrar em bancos de talentos. Para participar, é preciso levar documento com foto e cópias do currículo atualizado. A entrada é gratuita.
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0: Se liga porque 9 cidades do sul do Espírito Santo ficaram sob alerta amarelo do INMET para tempestades. O aviso previa chuva de até 50 milímetros por dia e ventos de até 60 quilômetros por hora, com possibilidade de alagamentos, quedas de galhos e interrupção no fornecimento de energia. O alerta terminou na noite desta terça-feira e atingiu cidades como Alegre, Guaçuí, Mimoso do Sul e Presidente Kennedy.
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0: para você não perder a hora e nem chegar atrasado no seu compromisso, hein? 999-86-1050, WhatsApp para você soltar sua voz, mandar seu recadinho, mandar foto, vídeo. Ah, um beijo aqui, bom dia pro Tico de Palmeiras, em Itaguaçu, que mandou um vídeo, ó, conheci o Tico agora, hein? Beijo, bom dia. E tava cantando a música Lamentos também do Zezé de Camargo e Luciano e mandou um videozinho. Beijo e bom dia também pra ele, lá de Viraçu, Valdemir. Bom dia.
1: Ei, Sol, bom dia. Então, quartou, né? Já tá na meiuca da semana. Que Deus possa aí estar abençoando essa quarta-feira aí. Que venha o dia das crianças, né?
0: É, tá perto.
1: Então, beijo e abraço pro pessoal da Cadeira Cativa, especialmente pra você, Sol. Obrigada. Pra minha filha Nilva Carolina, pra minha mãe Nilva da Penha. Beleza? Beijo, litoral.
0: Beijo.
2: Litoral. Quartou, bebê. Uma quarta-feira abençoada pra todos meus amigos ligados na litoral. Tô na litoral. Eu tô legal. Um abraço, amigo Beto, pro meu amigo Magné, amiga Rebeca, amigo Alé, amiga Laís, todos ligados na litoral de 0 a 100, pra não esquecer ninguém. Um abraço pra todos que é Cadeira Cativa, já ligado de norte a sul, só da litoral. Tô na litoral. Eu tô legal. E vamos que vamos, Sol. Uhul. É nóis.
3: Bom dia, ótima quarta-feira sozinha, linda, que Deus Jesus Cristo sempre abençoando vocês, sua família e todos da Rádio Litoral, tô na Litoral, tô mais de... que legal, um beijo gata, fique com Deus, uma boa audiência na presença de Deus a cada um de vocês, que quem fala é Deus, Valdira Ramos, cada cinco, um beijo, Deus abençoe.
0: Beijo, beijo, bom dia, Antônio.
4: Ei, Sol, bom dia, diretamente do Cachoeiro de Tamperingado, já na quarta-feira abençoada, mandando uma lupa pra Xerém, Moura, Minha Vira, Verinho do Pula Pula, Chibinha, Gil, Marcos Bob, Não de Rui, Moacir Pintor, Ari do Fonlenha, Duda Mel, Zé Palobina, para Gigante, para Leomar Pacote, para Juninho, para Peixinho Cantagalo, para Dudu, Rei do Gado, em BNH de Baixo, para Serginho do Posto Mola, Aliança, para Demi Mecânico, para a turma de Una, Munistreiro, Cachoeira Alta, São Vicente, Gruta, Tijuca, Urupi, Marapé.
0: É muita gente, um beijo. Beijo pro Brumate de Colatina, pra Zilma de Barra de São Francisco.
5: Ei, Sol, bom dia. E aí, como é que você tá? Tudo bem? A Sandra, pra te desejar um ótimo dia. Falar que eu tô te ouvindo todos os dias. Às vezes não mando mensagem, mas eu te ouvi todos os dias, tá? Grande abraço. Estou aqui de Vila Paulista, município de Barra de São Francisco.
0: Um beijo para você. Já passei por Barra de São Francisco. Minha cunhada mora em Mantena. Beijo e bom dia para o Railan, Dudamel, tem Cacheiro de Itapemirim. Daqui a pouquinho ela vai falar. Bom dia.

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0: gente nunca quer, né?
1: Eu acho que não.
0: Eu não sou a melhor pessoa pra falar.
1: Deixa pra lá, né?
0: Deixa quieto.
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0: Litoral, eu tô legal. Você tá na número 1 em audiência geral no Ibope. Muito bom dia. Quarta-feira, tá passando rápido, hein? E aí, já tem programação pra final de semana? É, ao final de semana tem Vital, tem feriado, tem muita coisa bacana. Então, fica aqui grudadinho na Litoral, porque tem prêmios, tem música pra você, sua participação, né? Bora pra Cachoeiro?
1: Bom dia, sol. Quem fala aqui é Duda Mel, meu amigo Cachoeirinho. Bom dia pra minha tia Joana, meu primo Luiz Fernando, minha amiga Rita. Um bom dia pro Toninho, ele pula pra Shelly. Um bom dia pro nosso amigo aí, ó, de Lisboa, né? Rapidamente. Bom dia.
0: Um beijo, bom dia. Bora pra Mirassol.
2: Bom dia, sol. Quartou, meiuca da semana. Vamos pedindo para Deus abençoar todo mundo que escuta a Litoral FM, para quem também não escuta, que abençoe do mesmo jeito. Aquele abraço pro meu pai Marcos, meu irmão Gustavo e Otávio, meu sobrinho Luiz Henrique, Luca e Lorenzo, e minha sobrinha Liz. Em geral, essa todo mundo ouve. Bom dia, quartou sozinha. Quartou com cara de Mirassol também, fazendo já aquele tempinho limpinho. Ontem choveu, hoje já tá querendo fazer um sol. Tá vendo como é que são as coisas, sol?
0: É, e a chuva vai vir pra cá, né? Previsão é final de semana aí com chuva. Vamos ver, um beijo pra você. Bora pra Inglaterra falar com eles, Zé Carlos?
3: Bom dia, sol! Passou, hein? É isso aí. Passando pra mandar um abraço aí pra Soninha, pra Lena Mara, pro Toninho, pro Domi, pra Verinha do Pula Pula, Rebeca... E a Rosângela Bernadone. E todos os outros, os amigos aí da cadeira cativa.
0: É, um galerão. Beijo, bom dia, Vera.
4: Fala, sol, sua linda. Bom dia a todos meus amigos da cadeira cativa madrugada. Aqui quem fala é Vera do Pula Pula, Cachoeirinho. Manda alô pra todos aí, ó. Cleidinha, Rebeca, Nina, Cléia, Edneia, Lulz. Eliane Camelo, Duda Mel, as meninas do Salão da Itaoca, Toninho Segurança, Janimar, Nandinho, Elias Cortesano, Luiz Amendoim, Doutor Lohan, Garrincha, Dorme da Vila, Geo de Itaoca, Leomar de Linhares, Alessio, Sidney Mão da Rosa, José Carlos, Rop Jacaraíto, Josiano Santos Dumont, Etevaldo, Primo Caminhoneiro, Donizete, Nicota, Elias Sindicato, enfim, todos os motoristas de APP, Rodade, Saúde e Educação. Beijo, Litoral, obrigada.
0: Beijo, Vera. Beijo e bom dia também pro seu Hermes, do Terminado Santo Torquato. Tá trabalhando e ouvindo a Litoral. Beijo e bom dia também pra ele, Rosenberg.
5: Bom dia, bom dia, bom dia. Sol, minha linda, meu rádio de luz, Rosenberg de Interlagos, mais conhecido como motor de aplicativo. Bora pra cima que pra baixo é contramão. Hoje um pouquinho mais cedo e com mais rapidez, pois tem um médico agora às 7 horas. Então, fica com Deus. Beijo no coração. Deixa um beijinho pra mamãe. Obrigada. E na Litoral, eu tô legal. Fui, minha linda. Beijo.
0: Beijo. Cuidando da saúde. Saúde sempre pra você, tá? Marina de Colatina, desejando um abraço bem grande, apertado pra Rosângela Bernardoni. Washington, direto de Portugal, falando assim, só manda abraço aí pro Anilton. É, quem mais? Pra ele, o Everton e pro Ícaro. Todo mundo em Portugal ouvindo a Litoral. Um beijo.

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1: Trânsito lento na rodovia do contorno, mas tem um pequeno trânsito nesse momento, na altura ali do bairro Nova Rosa da Penha, sentido Serra. O trânsito está bem pequeno nesse momento, 6h36 na rodovia do contorno. Sentido Serra Cariacica, trânsito fluindo normalmente. Trânsito lento ali na segunda ponte. Você que está vindo aí de Cariacica, Viana, Vila Velha, sentido Vitória, vai encontrar um trânsito lento para chegar ali em Vitória, na Vila Rubim. Esse trânsito já começa ali em frente à estação Pedro Nolasco. E trânsito lento na Avenida Mário Gurgel. Você que está vindo aí de Viana, está passando por obras o trecho ali, então... Trânsito lento nesse momento na Avenida Mário Gurgel, sentido Trevo de Alto Laje. Tem um pequeno trânsito, mas bem pequenininho nesse momento, ali na Avenida Carioca, sentido Vitória. Para você que está vindo de Vila Velha, sentido Terceira Ponte, o trânsito está bem pequeno nesse momento na Avenida Carioca, 6h37. Trânsito lento, ali está passando por obras, na Avenida Carlos Lindenberg. Trânsito lento, principalmente para você que está saindo de Vila Velha, sentido Vitória ou Cariacica, o trânsito é um pouquinho maior nesse sentido para quem vai para Cariacica, passando ali pela Avenida Carlos Lindenberg. Vamos para a Serra? Vamos ver como é que está ali a Avenida Mestre Álvaro. Nesse momento, a Avenida Mestre Álvaro, antiga BR-101, com trânsito lento. A boa notícia é que depois que passa o viaduto de Carapina, rodovia das Paneleiras, livre nos dois sentidos.
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0: Litoral, eu tô legal, 6h49. Bom dia pra você, 7 de outubro. É seu aniversário? Parabéns, Deus te abençoe. Beijo e bom dia pra Lena Mara de Bicanga e Toninho, seu esposo. Lena Mara faz aniversário em outubro também, né? Junto com a Cleidinha, as duas, ó. 19 de outubro, não esqueci não, hein, bonitas? Mandar um beijo e bom dia aqui pra Rosângela Bernardoni. Bom dia.
1: Ei, Sol, bom dia, tudo bem com você? Sou eu, Rosângela Bernardoni, do bairro São Miguel, Angolatina. Sol, deixa eu mandar um bom dia pra você, pro meu esposo Paulo, filhos Patrick, Pablo e Parley, pra Fabiola, minha sobrinha Nora, pra toda a minha família Bernardoni, pra todos da cadeira cativa, pra Soninha de André Carlone, pra Lena Mara e Toninho de Bicanga, pro Genimar, pro Robert e Wallace, pra Claudineia, pro José Carlos da Inglaterra, pro Leomar de Linhares, pra Rebeca, pra Cláudia Flor, pra Marcinha Brite de Resistência. E beijo, Saul. Tenha uma ótima quarta-feira.
0: Beijo, bom dia. Quem faz aniversário em outubro também, que já me avisou? Duda Mel, né, Duda? Não lembro o dia, mas eu sei que ela faz em outubro também. Beijo e bom dia aqui pro Herterson. Bom dia.
2: Bom dia, Solzinha. Bom dia, povo lindo da Rádio Litoral FM. Ellison de Aracruz, passando para desejar aquele dia abençoado e maravilhoso a todos. E vamos que vamos, hein, Solzinha? Vamos que vamos, que a vida é um show e não pode parar. Daqui a pouco, chegando aí em Vitória, hein? Daqui a pouco estamos aí.
0: Ó, vem com Deus.
2: E só lembrar, hein? Passarinho que acorda cedo, bebe água limpa. Tamo junto, Solzinha. Tamo junto na Litoral FM, porque na Litoral eu tô mais que legal.
0: Valeu, Ellerson. Mandou um vídeo lindo da estrada ao amanhecer, maravilhoso. Beijo, obrigada. Adoro quando vocês mandam vídeo. Quem tá aqui também é Márcia Barbosa.
3: Vamos. Bom dia, Sol. Aqui é Márcia Barbosa, de Vale Cantado. É hoje aniversário do meu filhote, Gabriel Luiz.
0: Ô, Gabriel.
3: Fazendo 6 aninhos hoje. Daqui a pouco ele vai pra escola, 7 horas. Tomara que dá tempo dele ouvir esse recadinho. Dizer pra ele que eu amo muito ele. E que ele é a razão do meu viver. Beijo,
0: ai,
3: Sol,
0: lindo.
3: Na Litoral, eu tô legal.
0: Beijo, Márcia, parabéns aí pelo filhote. Parabéns, Gabriel Luiz. E vai comemorar na escola, estudando. É isso aí, beijo, bom dia, tudo de bom.
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0: Litoral, eu tô legal. Muito bom dia pra você que sintoniza Litoral FM, dia 7 de outubro de 2026. Tá passando rápido, né? Daqui a pouquinho já é Natal, Ano Novo. Ai, mas bora viver.

0: dia mais especial. E que tudo dê certo hoje. E que você termine com aquela sensação assim de que valeu a pena. Bora! Bora pra cima dessa quarta-feira, juntinhos, até 10 horas da manhã, com muita música e sua participação pelo 999-86-1050. E daqui a pouquinho tem código secreto, valendo R$200 do Açaí Atacadista, um voucher pra você poder comprar no Açaí Atacadista. Resultado todos os dias, de segunda a sábado pra você. E você tá ligado, né? Ouvindo a Litoral, você fica muito mais legal, ganha prêmios, ouve boa música, participa. Então, daqui a pouquinho, fique esperto, eu vou falar o primeiro código e aí você vai anotando. Quando eu falar o último código, e aí você manda todos os códigos pro nosso WhatsApp, 999-86-1050. E boa sorte pra você.
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0: apertado pro Márcia Mendes, Claudiele Dadalto, Michele Daniel, Luzia do Cocal, Paulinho Neguinho, Alegre, Maria Cristina Mariel e Mata da Serra, mandando beijo pro seu esposo Vanderlei, Valdineia Miranda em Porto Novo, Clécio Tanaribiri, Ednete Almeida e Cariacica Sede, Marcinha Brit em Resistência. Pro Salmo Cardoso em Serra Dourada 1, Marcos Nascimento em Campo Grande, Ailton Melo em Guaranhuns, Marcão de Copilândia tá sempre ouvindo, Silvana de Estrelinha, Francisco e Santa Inês e pra você.
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0: Bora começar com a boa notícia do trânsito. Nesse momento, rodovia do contorno livre nos dois sentidos. Agora, para variar, segunda ponte nossa de todo dia, o trânsito está bem lento. Então, atenção você, motorista, que está saindo aí de Viana, Cariacica, Vila Velha, sentido a Vitória, para passar pelas cinco pontes ou segunda ponte, o trânsito está gigantesco. Tem acidente ali em Jardim América, tem acidente em cima da segunda ponte, sentido Vitória. Então você vai, assim, exercitar sua paciência nesse dia 7 de outubro, ficou vindo a Litoral e não adianta se estressar, hein, gente? Cuidando do seu coração, da sua saúde, hein? Então, trânsito muito lento para chegar na Vila Rubim. Trânsito lento também na Avenida Carioca. Você que está saindo de Vila Velha, sentido Vitória, pela terceira ponte, já vai encontrar uma certa lentidão na Avenida Carioca. Trânsito lento também para você que está vindo da Avenida Mestre Álvaro, antiga BR-101. O trânsito está lento, sentido ali o trevo, ali aquele viaduto de Carapina. E a Rodovia das Paneleiras também já com trânsito lento, sentido UFIS. Trânsito lento também na Norte Sul, ali está passando por obras, ali em Jardim Camburi. Tá? Então o trânsito está lentinho e depois que pega ali a Avenida Dante Michelini, a orla ali da Praia de Camburi, esse trânsito se estende ali pelo menos por mais um quilômetro. E onde você está passando? Tem trânsito? Tem acidente? Tem alguma via interrompida? Semáforo com problema? Aproveita, conta tudo pra gente. 999-86-1050.
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0: 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E boa sorte pra você. Agora você soltando sua voz aqui na Rádio Litoral, né, Railão? Bom dia!
1: Bom dia, amigo aí, quartou, bom dia, sol, bom dia a todos da cadeira cativa, quarta-feira abençoada para todos aí, iluminado.
0: Amém, beijo, bom dia, Melri, bom dia.
2: Bom dia, sol, bom dia para todos os ouvintes litoral, uma ótima quarta-feira, meiuca da semana, que Deus nos abençoe, nos livre de todo mal.
0: Amém.
2: Hoje amanheci um pouco rouca, mas Deus está no controle. Um cheiro, mel e vale cantado.
0: Antônio, bom dia.
3: Bom dia, sol. Antônio de Alto Lago, gato branco, charmoso e cheiroso. Bora que bora, quartou, né?
0: É,
3: um abraço a todos os ouvintes, como Everaldo no Ceará, como Praxede e Gato Preto em Cachoeiro, e Leomar e Matheus Trevisão em Linhares, Verinha do Pula Pula, e a galera todinha de A a Z, para não esquecer. Um cheiro a todos, que Deus abençoe nessa quarta-feira e pro grupo do Gemidão também, né?
0: É verdade, esse grupo tá famoso.
4: Bom dia, litoral! Bom dia, sol! É o Dorme da Vila, ótimo bom dia pra Verinha do Pula Pula, Lindomar de Linhares, Zé Carlos da Inglaterra, meu amigo Culeirinho lá em Nova Rosa da Penha, um grande abraço pra todos da cadeira cativa e todos os ouvintes da litoral! É o Dorme! Hoje eu vou tomar aquela gelada!
0: Meu Deus! Ô, Dorme, vai devagar, não vai queimar largada, não. Você tá trabalhando, hein? Bebe gelada depois do serviço.
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1: Oportunidades para você no Cine da Serra. Abriu mais de 1000 vagas. Promotor de vendas, auxiliar de logística, motorista carreteiro, cozinheiro geral e muito mais. Se você ficou interessado, deve comparecer à agência que fica ali no bairro Portal do Jacaraípe, no Pró Cidadão, de 8 da manhã até as 5 horas da tarde. Cine de Vila Velha abriu mais de 800 vagas. Operador de caixa, embalador, balconista, atendente de telemarketing e muito mais. Você deve procurar a unidade que funciona na Vila do Empreendedor, no subsolo do Boulevard Shopping, de 8 da manhã até as 5 horas da tarde. Boa sorte para você!

0: Litoral, eu tô legal. Encerramos assim os nossos 45 minutos de música, que volta às 9 horas da manhã. Vou pro intervalo, mas é rapidinho. Daqui a pouco tem mais músicas pra você.
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apertado para o Adalberto Souza em Jabaeté, Edneia Luz em Vila Nova de Colares, Hermes do Terminal de Santo Torquato, Fábio Estilista, Alzira Rosa em Itapuã, Lorena em Santa Catarina, Elizabeth Letícia em Portugal, Valdineia Miranda em Porto

0: Zulino e Vitor Hugo em Soteco, Erleson de Aracruz. Praxedes na Praia da Baleia, Ana Paula e Manu em Laranja da Terra, Pedro Severo, operador de máquinas pesadas, Leozinho já na estrada trabalhando, Rafael Xavier do Balneário de Carapebus.
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0: Previsão do tempo, a Grande Vitória terá sol entre algumas nuvens e sem previsão de chuva, tá? A temperatura mínima é prevista de 20 graus e a máxima chega aos 32 graus.
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0: Os carros do Fumacê continuam circulando por bairros da Grande Vitória durante o mês de outubro, hein? Nesta quarta-feira em Cariacica, a aplicação acontece em regiões como Alice Coutinho, Cariacica Sede, Prolar, Vila Merlo, Morrinhos, Nova Esperança e Porto Belo. Em Viana, o serviço será realizado à noite nos bairros Universal, Ipanema, Parque do Flamengo. Na Serra, Vila Velha e Vitória, os roteiros também seguem ao longo da semana. A programação pode mudar em caso de chuva ou ventos fortes.
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0: O Espírito Santo terá dois representantes na nova temporada dos Masterchef Profissionais. Estreou ontem, terça-feira, às 22h30. Vinícius Cavalcante, de 40 anos, é de Vitória e comanda o restaurante da capital. Já João Vieira nasceu no Rio de Janeiro, mas atua aqui no Espírito Santo desde 2025, hein? E trabalha como chefe executivo em Domingos Martins. Os dois entram na disputa do reality em busca do título da temporada. Ah, boa sorte aos capixabas!

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2: Na Litoral, eu tô legal, 8:08, muito bom dia pra você que sintoniza Litoral FM, a número 1 em audiência geral no Ibope. Bom dia pra Cris em Vila Nova de Colares, ligadinha desde 5 horas da manhã, um beijo, bom dia pra você. Jefferson, bom dia, tava sumidinho, hein?
3: Bom dia, Sol, aqui é Jefferson Molino, o famoso Jefferson dos Drink, passando aqui pra desejar uma ótima quarta-feira pra todos, pra minha amiga também, Vera, pula-pula de cachoeiro, queimadinho, meu amigão, que deve estar na história nesse momento, um grande abraço, que Deus proteja nessa estrada aí, nesse tapetão.
2: Amém.
3: E todos os amigos da Litoral, um beijo no coração de cada um.
2: Valeu, Jefferson, não some não, hein, tô de olho em você. Beijo e bom dia pra Lucinha Gomes, em Vista da Serra 1, tá trabalhando e tem um monte de roupa pra passar, mandou a foto aqui do ferro de passar e mais aquele monte de roupa. Zulu, bom dia.
4: Bom dia, Sol. Bom dia, família Litoral. Aqui é o Zulu, operador de máquinas. Manda um alô aí pra todos os operadores aí que estão na luta, na correria, correndo atrás do pão de cada dia, né? Que tem aí um bom dia de trabalho pra nós. E um bom dia pra todos aí. Que o sol hoje tá daquele jeito, hein? Você tá doido. Tá sol brilhando na Litoral e o sol brilhando aqui fora. Você tá doido. Um ótimo dia de trabalho pra nós.
2: Valeu,
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2: Beijo e bom dia pro Patrick, de Itaboraí, no Rio de Janeiro, participando. E tá mandando um abraço pra galera do grupo da Mesa Redonda, do pós-futebol. E hoje eu tenho Glorioso, hein? E Vascão. Valeu. Ele quer um vascaíno doente. E mandando um abraço pro seu primo, Fábio Grampo. Do Ibis. Wagner, bom dia,
5: turma da Litoral FM. É nóis por cá, Wagner da Wagner Caminhões, passando aí pra desejar aquele dia abençoado, né? Proteção divina pros caminhoneiros da rodagem, pessoal de casa, do escritório, todo mundo que tá ouvindo essa programação topzeira. E na Litoral, eu tô legal. Tchau, obrigado.
2: Valeu, Wagner, bom dia.
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2: É, minha gente, ó, trânsito na Grande Vitória e acidente também. E olha que nem tá chovendo, hein? Tem um sol de pocá lá fora e tem acidente aqui na via. Acidente na Avenida Norte Sul, na Serra. Pra você que tá vindo aí de Serra, o trânsito tá gigantesco pela Avenida Norte Sul e também em Jardim Camburi. E esse trânsito também continua na Avenida Dante Michelini, pelo menos por mais um quilômetro. Trânsito lento também na Rodovia das Paneleiras, hein? Trânsito muito lento. Você que está vindo aí da Avenida Mestre Álvaro na Serra, já vai encontrar uma certa lentidão ali próximo ao viaduto de Carapina. E esse trânsito continua na Rodovia das Paneleiras, sentido UFIS. Trânsito lento na Avenida Carioca, para você que está saindo de Vila Velha, sentido Vitória pela Terceira Ponte, ainda uma certa lentidão ali na Avenida Carioca. E muita atenção para você que vai passar pela Avenida Carlos Lindenberg, trânsito gigantesco para você que está em sentido Glória, para você que está sentido Vila Velha. Pela Avenida Carlos Lindenberg, tem acidente na via. Logo depois ali do viaduto, depois do atacadão, tem um acidente. Então, muita atenção, você que vai passar pela Avenida Carlos Lindenberg, sentido Vila Velha. Trânsito continua lento ali na segunda ponte. Para você que está vindo aí de Cariacica, Viana, Vila Velha, sentido Vitória, para chegar na Vila Rubim, tem acidente ali na Vila Rubim. Então, esse trânsito está bem grande, tá quase chegando ali no trevo de Alto Laje. Muita paciência nesse momento, hein? E tem um carro quebrado ali, mais ou menos próximo ao terminal de Santorquato, que tá deixando ali ao redor do terminal de Santorquato uma certa lentidão e também para acessar as cinco pontes. Trânsito lento e acidente na via, ali na Rodovia do Contorno. Muita atenção, hein? Acidente, obras na via, Rodovia do Contorno. Para você que está sentindo Serra, vai ter que ter muita paciência, porque trânsito complicado, Rodovia do Contorno, sentido Serra. Sentido contrário, para você que está vindo de Serra para Cariacica, pela Rodovia do Contorno, aí tá tranquilo. E por onde você está trafegando? Eu não falei aqui. Tem trânsito? Está liberado? Conta tudo pra gente, 999-86-1050.
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0: Litoral, eu tô legal. 8h31, muito bom dia pra você. Ótima quarta-feira, meio da semana, tá passando rápido, né? Muito bom dia. 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E boa sorte para você, hein? Beijo e bom dia também para ele, Antônio de Alto Laje, participando pelo 999-86-1050. E Antônio, bom dia.
1: Bom dia, Sol. Antônio de Alto Laje, gato branco, charmoso e cheiroso. Bora que bora, quartou, né? Um abraço a todos os ouvintes, como Everaldo no Ceará, como Praxede e Gato Preto em Cachoeiro, e Leomar e Matheus Trevisan em Linhares, Verinha do Pula Pula, e a galera todinha de A a Z, para não esquecer. Um cheiro a todos, que Deus abençoe nossa quarta-feira e pro grupo do Gemidão também, né?
0: É, sim.
1: A galera do grupo do Gil Berube do Gemidão.
0: Tá animado.
1: Um abraço
0: tá animado.
1: A todos.
0: Valeu, meu.
2: Bom dia, Sol. Bom dia para todos os ouvintes do Litoral. Uma ótima quarta-feira, meiuca da semana. Que Deus nos abençoe, nos livre de todo o mal. Hoje amanheci um pouco rouca, mas Deus está no controle. Um cheiro, Mel e Vale Cantado.
0: Valeu, Mary, melhoras, tá? Genimar de Pitanga, bom dia. Beijo, bom dia aqui pra Cris de Vila Graúna. Beijo, bom dia pra Williams, Andrew.
3: Bom dia, Sol. E quem fala, Williams, motorista de aplicativo. Ontem acreditei e ganhei.
0: Oh, que bacana.
3: Por isso que é sempre legal ouvir a Litoral.
0: Ô, Williams, que bacana, fico feliz por você. Williams, que foi o ganhador do código secreto de ontem, que tá valendo um voucher de R$200 do Açaí Atacadista. Eu já falei dois códigos e vou falar daqui a pouquinho o terceiro, e você vai anotando aí. Quem sabe você não tira sorte grande, igual o William, que foi o ganhador de ontem, hein? Fica esperto aí que eu vou falar daqui a pouquinho. Claudiane.
4: Bom dia, galerinha gostosa. Aqui é Claudiane da Dalto. Bora trabalhar. Quartou-se, embora. Michelle já tá trabalhando. Milagre de Deus.
0: Ah, tadinha, bichinha trabalha. Dani.
5: Bom dia, Solzinha. Já tô aqui, já treinei, já mandei meu filho pra escola. E agora vambora trabalhar. Tô juntinha com você, viu?
0: Opa.
5: Dani Falcão de Santa Mônica. Beijos.
0: Beijo.
5: Boa quarta-feira pra nós.
0: Beijo. Boa quarta-feira. E aqui, já tem a próxima corrida, Dani? Fala aí, sempre encontra a Dani nas corridas. Beijo, gatona. E agora tem.
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8: Existe uma teoria que se chama 90-10, onde uma pessoa tem 90% daquilo que você procura em alguém, só que você foca naqueles 10% que falta. 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

0: Para você que sintoniza Litoral FM, é seu aniversário. Parabéns, Deus te abençoe, tudo de bom para você. Quero mandar um beijo aí para Celinha. Celinha é motorista do Transcol, da linha... Ah, eu esqueci o número da linha, mas ela faz aquela linha do Morro do Sesi, ali de Cariacica, terminal do Santorquato. Celinha, um beijo para você, gatona. Obrigada aí pela sintonia, você, Grazi Ladislau, sempre ouvindo. Depois você grava um áudio aí, quando você puder, que estiver no seu horário de descanso aí, tá, Celinha? Tô te esperando aqui. Um beijo, gatona. Beijo, bom dia também pro Fábio Grampola. Bom dia.
1: Fala, galerinha da melhor rádio do estado, Fábio Grampola do Ibs, o famosinho, o original, hein? Quarto meiuca da semana. Tô partindo pra Vitória aqui, daqui a pouco eu tô de volta em Cariacica. Solzinha, hoje tem Fogão e Vascão, hein?
0: Ixi!
1: Vamos que vamos. Meu primo Patrick Passarelli não deve ter nem dormido essa noite.
0: Ai,
1: mas
0: ai,
1: ele que me ature, que vai dar glorioso hoje. Na Litoral Tomás, que legal, papai.
0: Ô, Fábio, eu vou torcer pro Vasco. Vou torcer pro Vasco. Porque minha mãe é vascaína, então, né? Eu vou torcer pro Vasco por causa da minha mãe hoje. Só por isso. Um beijo. Vocês fizeram alguma aposta? Depois você conta aí se você fez alguma aposta com seu primo aí. Esse negócio de aposta dá ruim, mas vamos ver. Cláudio.
2: Bom dia, Litoral. Bom dia a todos. Aqui é o Paizão, viu? Passando aí para desejar uma ótima quarta-feira abençoada a todos aí. Dá um alô aí para mim, minha família, Santos e Moraes e Paim. Meus netos, Braia. José, hein? Tá vindo mais um netinho aí, hein?
0: Parabéns!
2: Da Cláudia e do Alain. Meu filho Matheus e Maria Vitória. Você tá doido? Só benção. Bora pra cima.
0: Valeu! Bora falar com ela, que é entregadora. Eliene Rocha, bom dia. Mandou fotinho e tudo.
3: Ei, Sol, bom dia. Eliene, entregadora aqui. Passando pra deixar aquele abraço a todos os ouvintes da Melhor Litoral FM. E desejar uma ótima quarta-feira abençoada. E dizer que eu tô muito, muito feliz que essa semana tem Mengão. Já tava depressiva já.
0: Mulher.
3: Beijo, Sol!
0: Um beijo, um monte de flamenguista mandaram recado falando aqui essa semana que tava triste também, porque o Flamengo não tava entrando em campo. Vamos ver como é que vai ficar, hein?
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1: Naquele pique, hein?

0: litoral, eu tô legal. E aí, que tal você faturar R$200, um voucher do Açaí Atacadista? 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Boa sorte pra você. Lembra que eu mandei um abraço e um bom dia pra Célia, que é motorista do Transcol? Eu tinha esquecido o nome do número da linha. E ela tá ouvindo, tá lá no horário do intervalo dela. E mandou um recadinho. Ei, Célia, bom dia.
1: Ei, Sol, bom dia, bom dia, bom dia. Um ótimo dia para todo mundo. Aqui é a Celinha do 773. Aproveitando, já que a Graça sempre gosta de mandar um beijo, manda um beijo aí para todos os passageiros do 773, que são os melhores do mundo.
0: Só gente boa. Isso aí.
1: E um beijão para você também.
0: Ô, Celinha, obrigada, Célia. Beijo para você, ela que é motorista do Transcol, da linha 773. Um beijo para você. Lauriene, bom dia.
2: Bom dia, Solzinha. Solzinha, tô aqui, Solzinha, só na faxina e ouvindo a Literal FM. Beijo, beijo. O sol tá tocando lá fora e eu tô trabalhando, Sol. A vontade pra praia, você não imagina. Beijo, Lauriene, já vai pra praia. Ligadinha sempre.
0: Obrigada. Eu também tô com vontade de ir pra praia, mas saindo daqui eu vou ter que ir pra academia, fazer reforço muscular. Não tem jeito, mas é vida que segue. Beijo, bom dia. Duda Passarelli é do Rio de Janeiro. Será que você é filha do Patrick Passarelli, do Rio de Janeiro, que participa, que é primo do Fábio Grampola? Depois você conta aí. Ela falou que para avisar que o Flamengo vai continuar líder para eles. Ixi! É, deu ruim para você, hein, Patrick? Patrick é vascaíno. E a filha é flamenguista. Ai, ai, ai. Será que dá certo isso? Me diz aí. Beijo, bom dia pra quem? Quem tá aqui? Ah, não... Ô, Fabinho, seu áudio travou. Daqui a pouquinho você fala, tá bom? Pode deixar.
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0: pra quê? Fala pra mim, vai.
1: De Munguba, Cariacica, o Eslane da Cruz em Cidade Continental, Vando Dias, Raíssa Moscon em Paú, Kelly Lima em Maruípe, Rodolfo Linhares está em Porto de Santana, Adelson está sempre ouvindo, um beijo, Elisângela Gonçalves em Jardim Camburi, Margarete Cobb de Soteco. Para o Wellington, tá em Jardim Limoeiro. Eliane Pereira, em Graúna. William Moura, em Vila Batista. Leide, tá em Nova Carapina. Rosilene Maria, em Nova Almeida. Anaína Rocha, em Nova Rosa da Penha 2. E para você?
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1: O rapper TZ da Coronel vai realizar uma audição pública do novo álbum Lado Mal nessa sexta-feira, dia 9, na Rua da Lama, em Jardim da Penha, em Vitória. O evento ele vai começar às 19 horas e foi anunciado pelo próprio artista nas redes sociais, tá? A ideia é apresentar as músicas do novo projeto ao público antes do lançamento das plataformas oficiais.
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1: Ó, se liga, hein? Bicicletas elétricas, patinetes e outros equipamentos de mobilidade passaram a ter velocidade medida por novos painéis instalados em ciclovias de São Paulo, hein? Os equipamentos mostram a velocidade registrada, mas não aplicam multas. A primeira instalação foi feita na ciclovia da Avenida Brigadeiro Faria Lima, como uma ação educativa. A partir do dia 12 de outubro, agentes poderão fiscalizar as regras de circulação desses equipamentos na capital paulista. Nas ciclovias e ciclofaixas, o limite para bicicletas elétricas é de 20 km por hora.
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1: A nova estação do aquaviário prevista para a Praça do Papa Pio XII, quer dizer, para a Praça Pio XII no centro de Vitória, ainda depende de uma análise de risco sobre os impactos da estrutura da navegação. A Capitania dos Portos exigiu o estudo por causa da proximidade com o Porto de Vitória. O resultado pode levar à mudança do projeto antes da autorização da obra, hein? A previsão do governo é entregar a estação no centro em 2027. A praticagem do Espírito Santo, porém, informou que desconhece o estudo de manobrabilidade citado pelo governo.
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0: Litoral, eu tô legal. E aí, curtiu? 45 minutos de música. Encerramos assim os nossos 45 minutos de música, que volta 11 horas da manhã. E agora tem...
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0: 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Eu tô legal, 954. Mandar um beijo, um bom dia pra ele, que tá doidinho pra falar aqui, ó. Edivaldo, bom dia.
1: Bom dia, Sol. Aqui é o Edivaldo, canal do Serrano Bloco B. Manda um alô aí pro meu patrão, Roberto, aqui no condomínio HZ. Tamo junto, bom dia pra nós. Vamos
0: Valeu.
1: Que vamos.
0: Um abraço pra você e pro seu patrão também.
2: Bom dia, bom dia, bom dia, bom dia, bom dia, bom dia, só bom dia, só bom dia, só bom dia, só bom dia, minha querida, bom dia. Quem?
0: Fabinho,
2: ele, montador. Agora, olha o que ele tá fazendo agora.
0: Uma maceira.
2: Batendo uma maceira, fazendo uma bancada. Natural, Fabinho tá mais que legal. Beijo, minha querida, fui.
0: Beijo, Fabinho. Se cuida aí, o tempo tá tão quente. Coloca um protetor solar. Cuidado aí, hein? Cuidando da saúde. Maria Aparecida. Bom dia.
3: Fala, Solzinha. Manda um abraço aqui pra mim. Eu moro aqui em Jucuruaba. Tô ouvindo seu programa, lavando roupa, escutando a melhor na Litoral. Eu tô legal.
0: Olha que bacana, Maria Aparecida. Onde fica Jucuruaba? Depois você me conta aí. Eu quero saber. Muito obrigada aí pela companhia, tá? Beijo pra você, Franciane.
4: Bom dia, Sol, que manhã maravilhosa na sua presença, viu?
0: Oba!
4: Dia abençoado pra todos nós. Tô aqui ligadinha desde cedinho.
0: Obrigada.
4: Franciane de Jardim Limoeiro.
0: Valeu, Fran. Isabel.
5: Bom dia, Sol. Bom dia, galera da Rádio Litoral. Um beijão aqui, é Isabel Santana. Que Deus abençoe o nosso dia.
0: Amém. Um beijo. Eu que encontrei Isabel dentro do supermercado ontem. Que bom que você tá aqui comigo hoje, hein? Um beijo. E quem tá aqui comigo também, tá circulando aí pelas ruas da Grande Vitória. E toda vez que aparece o bonitão do Sérgio Pontes, é pra dar notícia boa. Fala, Sérgio, bom dia. Sérgio? Ixi, gente. Peraí que o Sérgio já vai falar. Vários áudios aqui, então bugou. Vamos lá, Sérgio, conta aí tudo.
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0: Valeu, Sérgio! Agora, resultado de promoção para você que participou do Código Secreto, anotou tudo direitinho e mandou aqui para o nosso WhatsApp 999-861050. Quem está levando um voucher de R$200 do Açaí Atacadista, ela, Patrícia de Souza, do Ibis Vila Velha, final do telefone 0754.
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0: Beijo, fui, até amanhã.
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1: Ai, ai, deixa eu falar um negócio com você. Você que tá me ouvindo aí na Rádio Litoral. Muito bom dia, meu povo. Aê, agora sim.
4: Toma, molecão.
1: Espalha pra geral que o Bruninho chegou na Litoral, na sua manhãzinha de quarta-feira, meio quinha da semana. Que quarta-feira gostosa, delicinha. O Bruninho tá com você aqui na número 1 em audiência, a rádio mais ouvida do Espírito Santo todinha. E aí, qual é a boa de hoje? A boa é você ficar me ouvindo até 3 horas da tarde, que aí isso é o melhor que tá tendo já, né? Não tem jeito. Tem companhia mais gostosa, mais deslumbrante, mais perfeita do que ficar com o Bruninho aqui na Litoral? Não tem, né? Não tem. Você vai ganhar o seu dia comigo. Então vem me dar bom dia, meus educados e minhas educadas. WhatsApp, eu já tô ficando careca de tanto falar pra você. É o 999-86-1050. 999-86-1050. Vem me dar bom dia. E aproveita e concorra a prêmios. 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
1: 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Só pra não perder o costume, cadê o meu bom dia?

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0: Dinamo, Sorriso Maroto aqui na Litoral e o Crigo.
1: Sorriso Maroto.
0: Que sonzeira.
2: Bom dia.
0: Bom dia pra você que tá me ouvindo em casa, no carro, no trabalho, você tá em qualquer ponto da Grande Vitória, Brasil e o mundo, acompanhando a programação da Rádio Litoral FM, sejam bem-vindos, você que chegou agora, você que tá acordando nesse exato momento, ou então você já acordou cedo, já tá na labuta desde madrugada, valeu aí pela moral, pela audiência. Só pra retribuir esse carinho que você tem com a gente, eu vou te dar presente. 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Tá querendo ir pro Vital? Então você tem que mandar a senha. 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Você vai mandar a senha, o nome completo e onde você mora pro 999861050. Se liga aí que tá chegando a hora. E 10h25, hoje ela chegou aqui com toda a alegria, com toda a felicidade para poder trazer os melhores destaques do Gazeta Meio Dia para você. Estávamos com saudade dela. Chega para cá, Rafa Marquezine.
3: Bom dia. Bom dia, Bruninho. Bom dia, ouvintes Litoral FM. Eu tava off.
0: O povo tava com saudade de você. Mandou mensagem segunda, terça, falou, cadê a Rafa? Eu falei, gente, a Rafa tá descansando, ela merece.
3: Tava descansando assim, eu tava me recuperando de uma gripe pesadíssima. Eita. Ainda tô, tá? A voz ainda tá ruim, o negócio não tá 100% não. Mas já deu pra voltar ao trabalho. Acho que setembro foi pesado demais. Aí a nossa imunidade cai, a gente fica meio doente. E domingo a gente trabalhou bastante, né? Até o finalzinho das eleições, a gente fez um programa no final. Depois fantástico. E aí eu não aguentei, não.
0: Mas não dá, né? Ainda mais nesse tempo de
3: chuva. Feia! Tô feia, Bruninho!
0: Esse tempo de chuva, sol, sol brabo. A gente lá fora tá um calorão.
3: De repente chove. E eu vou te falar, foi a chuva. No sábado não choveu bastante, não sei se você lembra. No sábado choveu muito, fui levar meu filho no campeonato de vôlei em Vila Velha. Eu deixei ele na porta, fui estacionar. Só que do estacionamento até entrar na quadra, choveu. Eu peguei chuva, eu senti minha garganta fechar na hora. Ih, já era.
0: É assim mesmo.
3: E ainda trabalhei domingo meio ruim, mas depois piorou a situação. Mas hoje eu já tô bem.
0: Que bom.
3: Já estamos lá trabalhando bastante pro Gazeta Meio Dia de hoje.
0: Boa.
3: Vou te dar alguns destaques, pode?
0: Claro!
3: Infelizmente, começa com uma notícia trágica, eita, terrível, de mais uma mulher que foi assassinada. Gente, essa mulher, Bruninho, foi morta com várias facadas lá em Pedro Canário, que fica no extremo norte do Espírito Santo. Ela tinha 33 anos, estava grávida de 5 meses. E o principal suspeito, que está preso, por sinal, é o próprio marido. O cara mata a esposa e o filho junto. Olha que loucura. Laidiane o nome dela. Que loucura. Quando que a gente vai parar de dar esse tipo de notícia?
0: Quando?
3: Enfim, a gente vai falar sobre esse assunto terrível daqui a pouco no Gazeta Meio Dia.
0: Que tristeza.
3: Tristeza. A gente vai falar também que as mulheres, pela primeira vez, a gente elegeu 6 mulheres como deputadas estaduais. É a maior bancada feminina.
0: Da história?
3: É. É um resultado bem representativo, né? Porque mostra que a gente tá

0: pouco também sobre o serviço, né? Dessa entrega de abadás daqui a pouquinho no Gazeta Meio-Dia. E vários outros assuntos.
1: E é dia de personalizar abadá também, né?
0: Ai, que delícia, fazer, adoro.
1: Fazer aquela personalização.
0: Adoro. Tem gente que paga pra fazer isso, movimenta um mercado, inclusive.
1: Isso.
0: Tem muita
1: isso
0: gente
1: mesmo
0: que faz profissionalmente. Geralmente, quando eu ganho abadá pra alguma coisa, eu mesma faço. Uhum. Eu e mamãe.
1: É.
0: Aí compro
1: tem
0: várias
1: coisinhas, já.
0: A gente cola, a gente corta, a gente faz e acontece. Eu acho muito massa. Isso, tem muita criatividade.
1: Sim.
0: Às vezes eu vejo como é que a mulher conseguiu fazer um vestido de uma abadá que era uma
1: verdade,
0: camisa.
1: Verdade.
0: Mas elas conseguem. Vocês são maravilhosas, mulheres. Queremos ver criatividade nesses abadás, hein?
1: Com certeza.
0: É isso, meninos. 11h45 a gente se encontra no Gazeta Meio-Dia.
1: Boa, Rafa. Bom jornal pra você.
0: Beijo, obrigada.
1: Melhoras.
0: Tchau, gente.
1: E na Litoral continua.

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1: Na Litoral eu tô legal, é o Vitinho. Bom dia.
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1: Bom dia, bom dia, educados e educadas. Cadê o meu bom dia? 999-86-1050, vem falar com o Bruninho, participar aqui dessa manhãzinha de quarta-feira, dia 7 de outubro. E eu quero saber, cadê você? O que que você tá arrumando aí? Bom dia, Rose da Vila Rubim.
3: Boninho.
1: Oi.
3: É, vontade na sua casa comer uns 10 pães, meia banda de bolo.
1: Uhum.
3: Mas você mora muito longe, é, tem
1: tá
3: que
1: bom.
3: Morar mais perto.
1: Com essa animação sua, você não ia conseguir comer isso tudo, não. Rose da Vila Rubim. Um beijo, Rose, animada que só ela. Eu nem chamei pra comer nada lá em casa, você tá doido? Quem mais tá aqui? Bom dia!
4: Bom dia, Bruno Molecote!
1: Edivaldo!
4: Aqui é Edivaldo, falando, saindo do Bloco B.
1: Ah.
4: Na luta, na peleja. Manda um alô pro pessoal da Residencial HZ aqui em Praia Grande.
1: Tá bom.
4: E um abraço pro meu patrão Roberto, porque no litoral eu tô mais que legal.
1: Valeu, Edivaldo! Bom dia! Bom dia pra Maria Hermes, minha amiga!
5: Bruninho, bom dia, meu amor! Bom Tudo dia. Bem com vocês aí? Graças a Deus, você, a Natizinha. É, ontem eu esqueci de mandar um abraço pra Natizinha
1: não,
5: também,
1: não
5: meu
1: mandar,
5: amor.
1: Não, velho.
5: Continuo orando vocês, pra Deus abençoar sempre vocês.
1: Tá bom.
5: Vocês são as meninas dos olhos de Deus.
1: É, então a gente tem que tomar cuidado com as coisas que a gente fica fazendo aqui, que fica olhando. Eu acho que Deus não fica muito satisfeito com as coisas que eu vejo, não. Um beijo, Maria Hermes, minha amiga. Bom dia pra Thaís Araújo, lá de Nossa Senhora... É, da Penha, em Vila Velha. Bom dia pra Cíntia Lírio também, lá do Eldorado. Bom dia pra Alzira Rosa de Itapuã. Um beijo, dona Alzira. Ah, fala assim, ó, Bruninho, hoje o dia tá lindo, parece que é verão, eu tô amando. Tá um calorão, menina, calorão. Você tá doido. Quem mais tá aqui? Jean Carlos de Paú, Paulo Ricardo da Vila Rubim. Tem a Shirley, Marcos. Cadê a Shirley?
6: Mas molecote, tá com... Saudade da Rafa, pensei que fosse de mim, moleque.
1: Não, saudade da
6: e
1: Rafa.
6: E aí, moleque, partiu Vital?
1: Partiu.
6: Vamos que vamos. Nossa, tô assim, pura ansiedade, molecote.
1: Cê
6: beijo, quarto.
1: Você quer muito ir pro Vital, né, menina? Boa sorte. John de Santo André tá ouvindo. Que mais? Gil Schwarzenegger de Jardim América. Larissa Preolato lá no Tabajara. Um beijo, Larissa. Bom dia pra Margarete Cobb de Soteco, pra Rafaela Pancieri da Barra do Jucu. Quem mais? Pra Evelyn. Evelyn de Serra Sede, um bom dia, Evelyn. Pra Paula Jane, minha amiga de São Domingos, também tá ouvindo. E é isso, tá faltando você mandar mensagem de bom dia pro Bruninho. 27999-86-1050. Daqui a pouquinho vai rolar mais uma senha valendo R$400 em compras lá na Pizzari Calçados. 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

0: litoral eu tô legal. Barões da Pisadinha, não que eu vá, mas hoje é aonde? Ah, Black Forte, hoje é. Ainda é quarta-feira. A gente fica em casa, tá? Tem gente aí que tá quarta-feira. Ah, eu quero caçar um lugar pra ir, que não sei o quê. Cega, Calabreso, deixa pro fim de semana. Participação do povo, Toninha de André Carlone, olá, Tony.
1: Olá, molecote, bom dia. Quartou, hein? Quartou. Hoje eu tava achando que era quintô, mas não, é quartô, meiuca da semana. E eu tô por cá, ligadinha. Ah, melhor. Vitor, bom dia, bom trabalho.
0: Acabou me agarrado.
1: E até a próxima, Sônia de André Carlone. Ah, um bom dia para o grupo Gemidão. Ai. E os cadeiras cativas também.
0: É, senão os cadeiras cativas ficam com ciúme aí, menino. É, mas o gemidão, tá rolando muito gemidão nesse grupo. Sônia, você cuidado, hein? Esse pessoal lá é meio maluco.
2: Bruninho, chegando, hein, Bruninho?
0: A Regina.
2: Seja bem-vindo, Bruninho. Tô de férias, tô em casa. Agora esses dias todinho eu vou ficar ouvindo você.
0: Que vida boa.
2: O dia que eu não tiver compromisso na rua, né?
0: Isso é importante também.
2: Aparece em Jacaraípe, Bruninho. Vem cá comer uma muqueca com a gente.
0: Eu vou.
2: Que aqui Regina prepara muqueca muito bem, hein?
0: Tá bom, Regina.
2: Tô convidando. Beijo, tudo de bom.
0: Só localização, o dia, a hora. E partiu Jacarabite. Molecote, 10h54, 10h54 minutos. Eu quero saber o seguinte: você que tá aí do outro lado, mandando mensagem, chama no contatinho. Daqui a pouquinho eu tenho, vou liberar dois ingressos pra você curtir o Vital Domingão agora. Tem que mandar a senha Partiu Vital com a Litoral. Agora, 10h54, vamos falar quais são os destaques pra hoje do Globo Esporte com um bate-bola Litoral.
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0: Ah, molecote, o Marçal já tá aqui no estúdio pra falar quais são os destaques pra hoje, meu parceiro. Bom dia, só na correria. Só nessa quarta, né, mano? Eu
4: cheguei, tô de mochila aqui, ó.
0: Pô, já tá partindo pro...
4: Quem tá vendo aí nas câmeras, tô de mochila, já cheguei aqui, já fui na Gazeta, agora tô vindo pra cá.
0: Boa.
4: Bruninho, bom dia.
0: Bom dia
4: pra você, bom dia a todos os ouvintes da Rádio Litoral. Eu ia falar assim, Bruninho, solta a trilha, por favor, do Aleluia, porque voltou.
0: Vou colocar aqui.
4: Tu vai colocar, Bruninho, por
0: porque
4: favor.
0: Porque finalmente...
4: O Campeonato Brasileiro.
0: Finalmente, velho.
4: Puta, eu não aguentava mais, Bruninho, sério mesmo, não aguentava mais.
0: E hoje já começa, já no pique.
4: Ixi, já tem vários jogos.
0: Hoje tem clássico já, no Rio.
4: Já ir sabendo o que vai ter hoje, vai já sair do trabalho, já dá pra ficar assistindo futebol até tarde.
0: Isso.
4: Hoje tem Remo e Grêmio, 7h30 da noite, Bragantino e Mirassol também 7h30, Inter e Corinthians no mesmo horário 7h30, Vitória e Chapecoense 8h da noite, clássico carioca hoje, Botafogo contra o Vasco da Gama, lembrando que o Vasco, antes da parada da data FIFA, voando, vamos ver como é que o Vasco vai voltar depois desse tempinho aí parado, é. Hoje, 9h30, também ainda tem Cruzeiro e São Paulo, então 6 jogos. Tava com saudades do Campeonato Brasileiro, hoje é o dia de matar a saudade, lembrando que amanhã ainda tem 4 jogos, mas aí deixa pra amanhã a gente falar, né, Bruninho?
0: Boa.
4: Então, Brasileirão de volta, enfim, acabou a data FIFA. Só um último destaque, ontem, despedida do Messi, fazendo aí a última página do último capítulo da história, de uma história incrível dele pela seleção argentina. 3 finais de Copa do Mundo, conquistou uma, campeão da Copa América em cima do Brasil, em pleno Maracanã. Então, assim, pra mim é top 3 ou top 5 maiores da história aí. Sensacional, craque de bola. Lembrando que o Messi não se aposentou do futebol.
0: Não, só não vai jogar. De novo.
4: Vai jogar na seleção, mas a gente vai ver ainda o Messi desfilando em campo pelo clube. E um destaque local, Bruninho, hoje vai ao ar uma matéria que eu fiz com 2 basqueteiros. Um de 14 e um de 15 anos. De 14, atleta do Álvares, e o de 15, atleta do CETAF, lá de Vila Velha. Os dois foram convocados para participar, já participaram, na verdade. A matéria é em torno disso, que eles já participaram. De um camp. Um camp nada mais é que um período de dias de treinamentos junto com outros atletas de outras regiões do país, com a seleção brasileira, visando uma competição super importante que a seleção sub-16 vai ter ano que vem, que é a Copa América.
0: Boa.
4: Então eles participaram desse camp e isso mostra que eles estão sendo vigiados pelos olheiros, pelos integrantes da comissão da seleção, para quem sabe talvez ano que vem, na convocação final, eles possam estar lá entre os convocados e participar e representar o Espírito Santo.
0: Isso
4: então
0: aí,
4: hoje, uma hora ainda, isso. Até sexta-feira, até, na verdade até amanhã, né?
0: É.
4: Sexta-feira começa de novo o horário,
0: volta horário.
4: Horário eleitoral, mas até lá voltamos com o nosso horário normal, 1 hora da tarde. Isso e outros destaques, despedida do Messi, volta do Brasileirão e muito mais no Globo Esporte.
0: Você não vai perder, molecote.
4: Valeu,
0: Marçal, tamo junto!
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0: E vamos para as duas da grande vitória com o Sérgio Pontes. 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

0: 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Luiz Corujão, que dia que é hoje, meu parceiro?
1: 7 de outubro, oi, quarta-feira. Bom dia, Bruninho. Bom dia, meus amigos e amigos de grupo, moradores do bairro Bonfim e ouvintes da Litoral. Luiz Corujão, do bairro Bonfim. Luiz. Bruninho, manda um alô aí para o grupo Jubi, grupo do Gemidão.
0: Você tá lá também, Luiz?
1: Vamos que vamos. Se liga na Litoral que você fica mais que legal. É nóis. Tamo junto.
0: Boa, Corujão, boa. Tá em todas, velho. Quem mais tá aqui? Geni também. Oi, Geni.
2: Oi, Bruninho, bom dia.
0: Bom dia.
2: É, aqui é Jane de Nova Esperança 2, Cariacica. Ah. Eu gostaria que você oferecesse a música do...
0: Ah, qual?
2: Do Nada Nada, do Henrique Juliano.
0: Ah, eu vou não pra... conseguir mandar, não.
2: Pra me gravar pro meu genro Matheus, que fez aniversário ontem.
0: Ô, Matheus!
2: Manda um alô e um abraço pra ele, ele mora em Campo Grande.
0: Tá bom.
2: É Matheus.
0: É Matheus, sei que é Matheus.
2: E ofereço pra Tainara, esposa dele, pra Kézia, ex-Gabriel, Arthur, Noah... Aham. E meu esposo Sérgio, e meu genro Daniel, entendeu?
0: Tá
2: meu
0: bom.
2: Filho Paulo Vitor, e pra Matheus.
0: Tá bom. Ele já falou, Matheus, já umas mil vezes, mulher. Tá bom, a música eu não vou conseguir mandar pra você, porque a minha programação já vem pronta. Mas, ó, parabéns aí pra ele. Muitos anos de vida, molecote! O Diego, do Centro de Vitória também, que é desgramado.
3: Bom dia, Bruninho. Diego Piedade, direto da Sambiquira Suada de Sabrina Perigosa. Ô, do Centro
0: Cê
3: de
0: tá
3: Vitória.
0: Doido, velho.
3: Pra perguntar, né, quarta-feira, já pode ou tá longe?
0: Tá longe.
3: Uma Heinekenzinha zero na hora do almoço?
0: Aí
3: pra
0: sim.
3: Pra aliviar esse calorão?
0: Se for zero,
3: 30
0: sim.
3: 30 graus hoje a máxima na Grande
0: Minha
3: Vitória. Por
0: nossa.
3: Isso que Sabrina tá aqui, ó, com a Sambiquira toda suada.
0: Tá mesmo?
3: Luciana Bob Esponja, eu nem te conto como ela chegou hoje.
0: Suadinha.
3: Cato escalou.
0: Menino, tá um calorão que eu tô achando que eu tô até em Japira, velho. Não é, ô Diego? Você já foi pra Japira, Diego? Diego, acho que você tinha que ir lá em Japira, ver o calorão lá do Matheus, menino. Jani! Oi,
4: ei,
0: Jani!
4: Bruninho. Mãe, Cátia, bom dia. É, Jani. Aqui,
0: nossa,
4: é,
0: tá
4: passando aqui,
0: aí,
4: te dar um bom dia, cara. Cara, eu vou estar... ligado você aí, 24 horas, tô aqui, né?
0: Não, 24 horas você não tá, porque você dorme.
4: Me acompanhando, meu dia de trabalho, dia. Ih, eu quero postar essa felicidade que eu tô sentindo aqui dentro de mim pra vocês.
0: É mesmo? Tá bom.
4: É, Deus abençoe seu dia
0: quê,
4: e um beijão pra todos que estão ligados na Rádio Litoral.
0: Ô, Jane, mas eu tô
4: quarto,
0: curioso. Por que que você
4: beijo,
0: tá...
4: que na paz.
0: Na paz. Por que que você tá essa felicidade toda, Jane? Compartilha comigo. Compartilha essa felicidade toda aí. Beijo!
5: Bom dia, meus amigos da Litoral. O dia hoje está lindo.
0: Tá se chamando Bruninho.
5: Que continue esse sol pro final de semana,
0: amém,
5: né?
0: Importante. Hoje o dia tá tão lindo, Ellen, que tá se chamando Bruninho. É a Ellen lá de Vila Rubim.
6: Bom dia, molecote. Mostra quarta-feira pra nós.
0: Vai, gente.
6: E falta muito pra aquele combo perfeito.
0: Qual que é o combo?
6: Sábado, domingo e feriado.
0: Ah, meu
6: já
0: Deus
6: do
0: céu.
6: Já tô cansado, hein?
0: Eu já tô...
6: Beijo, digo pro lá.
0: Eu tô cansado também.
6: Carinho,
0: vou trabalhar tanto nesse feriado que pra mim não vai mudar nada.
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2: Vocês estão falando besteira,

0: essa moça é pra casa, São Paulo.
1: 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Bora mandar aquele abraço pro Paulo Ricardo da Vila Rubim e Margarete Cobb de Soteco. Também pra Gabriela Alves em Bela Vista, Vitória. Abraço pra Nicole Batista, do Centro de Vitória. Pra Carolzinha do CDL Tararé. Pra Carolina de Forte São João. Beijo pra Geise Santos de Resistência. José Paulo de Ulisses Guimarães e Ellen Smith da Vila Rubim. Viviane da Incidade Continental. Beijo pra Cândida Inara de São José em Vitória. Também vou mandar abraço pra Guido, lá do Rio Branco e Cariacica. Amanda Ferreira de Serra Sede. Evandro Farias de São Domingos. Lidiana Scarpati de Cidade Continental. E tá na hora de informações.
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1: Olha que loucura. Uma adolescente de 17 anos foi encontrada dormindo dentro do porta-malas de um carro na Terceira Ponte, na noite do último domingo. A polícia militar abordou o veículo após receber uma denúncia de possível sequestro. A jovem contou aos policiais que decidiu viajar no porta-malas durante o trajeto entre Anchieta e Serra, porque considerava o espaço mais adequado para dormir. Segundo ela, os pais, que também estavam no carro, tinham autorizado. A PM fez buscas no veículo e nos ocupantes e não encontrou drogas, sinais de maus tratos ou outras irregularidades. Não encontrou nada. O motorista também passou pelo teste do bafômetro, que deu negativo. Apesar disso, transportar passageiros no compartimento de carga é uma infração gravíssima. A multa é de R$ 293,47, com 7 pontos na CNH, além da possibilidade de apreensão do veículo. Segundo a PM, as medidas administrativas foram tomadas. Gente, se isso vira moda...
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1: Um acidente de trabalho mobilizou o Corpo de Bombeiros na manhã de hoje, na orla da Praia da Costa, em Vila Velha. Um andaime despencou de um prédio e, segundo testemunhas, dois homens teriam caído junto à estrutura. Os bombeiros foram acionados e enviados ao local. Até o momento, não há informações oficiais sobre o estado de saúde dos trabalhadores. Um motorista de aplicativo que passava pela região contou que os dois homens teriam ficado feridos. Imagens feitas no local mostram o andaime ainda pendurado no prédio e várias pessoas acompanhando a ocorrência. O atendimento continua em andamento e novas informações devem ser divulgadas pelas autoridades.
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1: Atenção, foliões! Começa hoje, quarta, a retirada dos abadás do Vital, lá no Shopping Vitória. A micareta acontece nesse final de semana, sábado e domingo, no Sambão do Povo. A entrega será no antigo Five Sport Bar, no segundo piso do shopping. De hoje até sexta, o atendimento vai de meio-dia até as 8 da noite. Hoje serão entregues os abadás de sábado e os combos para os dois dias. Amanhã, quinta, é a vez dos abadás de domingo e os combos. E na sexta, todos os produtos serão entregues. Quem preferir pode retirar o abadá no Sambão do Povo, sábado ou domingo, de 4 da tarde até... 4h30 da tarde até a meia-noite. Para pegar a peça, é preciso apresentar o ingresso. E quem comprou meia entrada, deve comprovar o benefício. Na meia solidária, ou sem a comprovação, é necessário levar 1 quilo de alimento não perecível.
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1: Na Litoral, eu tô legal, Thiaguinho. Pensamentos intrusivos. 11h44, vou voltar lá pra... lá pra Santa Lúcia, de Vila Velha. Sérgio Pontes tá lá. Tá lá ou não tá, Sérgio Pontes? Tá sim, Sérgio Pontes. Eu quero saber o seguinte, Sérgio. Vai trazer aquele tadala de 5 ou não vai hoje?
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0: legal e agora tem... Resultado de promoção, tô liberando 2 ingressos pra você curtir o Vital de Camarote. E é pro domingão agora, tá? Camarote pega no cavaco, 2 ingressos. Quem faturou foi você, José Paulo Coelho, final de telefone 8357 de Ulisses Guimarães em Vila Velha. O José Paulo.
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0: Daqui a pouco eu volto.
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3: Litoral, meio-dia e um.
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3: Eita, faltou aqui. Volta com a vinheta aí de abertura, gente.
1: A hora.
3: De novo.
1: Tá na hora. 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
3: Ah, então chama, né?
4: Chama, molecão.
3: Ai, que delícia.
4: Boa tarde, Bruninho.
3: Boa tarde. Espalha pra geral que o Bruninho tá na Litoral. Na sua quarta-feira, dia 7 de outubro de 2026. Que quarta-feira gostosa. Meio dia da semana, aquele almocinho gostoso. E você almoçando com a gente. Quero saber se você tá almoçando bem mesmo. Qual que é o pratinho? Qual que é o papá de hoje? 27999861050. Vem com o Bruninho. E aproveita e manda mensagem para concorrer a ingressos pro Vital. Eu tenho dois ingressos para você ir pro Vital de arquibancada no domingo. Manda a senha. Eu vou no Vital com a Litoral. Eu vou no Vital com a Litoral. Manda aí a senha, o nome completo e onde você mora. Eu vou no Vital com a Litoral. Manda aí pro 999861050. É quarta-feira e quarto.

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1: Só vem, porque na sua litoral a quarta-feira é diferenciada e você participa com a gente pelo WhatsApp.
4: 999-86-1050, bebê.
1: E vamos liberar ingresso pro Vital, porque tá chegando já, começa amanhã, depois da manhã, depois da manhã.
4: Isso, sabadão.
1: A senha pra você concorrer a dois convites pra curtir de camarote. Ah, não, não é camarote não, agora é arquibancada.
4: E vai curtir no domingo, tá?
1: É domingo, arquibancada.
4: Eu vou no Vital com a Litoral.
1: Manda aí, eu vou no Vital com a Litoral e boa sorte!
4: 999-86-1050.
1: Vamos saber quem é que tá ouvindo, Bruninha Nath?
4: Quem tá aí?
1: Deixa eu ver, tem o Renildo da Ilha do Príncipe. Vai, Renildo!
5: Boa tarde, Natizinha.
4: Boa tarde.
5: Boa tarde, molecote.
1: Qual é?
5: Molecote, hoje tem Vasco e Botafogo, hein?
1: Hoje tem,
5: hein? Vamos fazer uma aposta, hein?
1: Vasco vai pipocar
5: o Botafogo. Perder, dorme e trabalha amanhã de vestido aqui no mercado.
1: Uh-huh.
5: E se Vasco perder, você trabalha de vestido aí na litoral.
1: Tá bom, ué.
5: O que você acha?
1: Não vai perder
5: concordou,
1: o Vasco.
5: Hein?
1: O Vasco não vai
5: e
1: perder.
5: E eu quero saber uma coisa. Natizinha, você vai torcer pra quem?
4: Eu?
5: Pro Dorme ou pro Molecote?
4: Para nenhum dos
5: fica
4: dois.
5: Fica em cima do muro, não. Tem que escolher um, hein?
4: Não, tem
5: na
4: nada
5: litoral, isso. Na litoral, eu tô legal.
1: Não torcendo
4: não
1: pra mim, tá ótimo.
4: Não inventa essa moda, não, rapaz. Não inventa essa moda pra mim, não.
1: Nath, não torcendo pra mim, já tá ótimo.
4: Não inventa essa moda, não. Eu, tá hein? Ótimo. Dois times ruins. Eu prefiro torcer pra um time bom.
1: Não
4: nenhum.
1: Torcendo pra mim, já tá ótimo.
4: Ih.
1: Vão lá pra Japira, porque eu tô preocupado.
4: Por causa de quê?
1: Calorão desse aqui em Vitória, imagina em Japira.
4: Nossa, nem faz.
6: Boa tarde, Bruninha, amiga Nath. Matheus, tá vendo nesse, não, caminhando na quadra, né?
1: Todo
6: sol
1: dia.
6: Tá pocando hoje, hein? Casa de verão.
4: Caminhando mais que você.
6: Aí, é. Geral, tô legal. Todos os meus fãs aí, viu?
1: Mas aqui, fazer essas coisas no calorão que tá agora, ainda mais no calorão de Japira, é perigoso. Espero que você esteja com uma garrafinha d'água aí.
4: É mesmo, pra não desidratar, né?
1: Isso aí.
4: A gente se preocupa, Matheus, com você.
1: Porque se a gente perder o Matheus, o que será de nós?
4: Nossa, não seremos nada.
1: Exatamente.
4: A gente pode perder tudo, menos perder o Matheus.
1: Só não pode perder o Matheus.
4: Você tá doido?
1: Deixa eu ver quem mais tá aqui. Coloca aí a... Cadê o Dudamel? Já mandou áudio desde cedo, Dudamel. Vai,
4: você tá doido, gente?
1: Dudamel.
7: Boa tarde, boa tarde. Quem fala aqui é Dudamel. Boa tarde, amiga Rita. Meu primo Luiz Fernando, minha tia Joana, bota o GR Barroso, Eli Graziele, bota pro Toninho, Zé de Pula-Pula, Plachete, Matheus Sanvezani, povo de Colatina, aliás, Grande Vitória, Cachumirim. Boa tarde, Duda Mel, fui.
4: Duda Mel.
1: Mel.
4: É ela.
1: Mel.
4: Pega no Mel.
1: Vem aí.
8: Tem cerveja aí?
1: Tem não.
8: E tá gelada? Que se rompa lá!

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1: Vambora, meio-dia 33, no seu horário de almoço. Tamo dando ingressos, aliás, últimos ingressos, porque tá chegando a hora do Vital, hein, Nath?
3: Exatamente, sábado a gente já vai começar a cair na folia, mas nossos ingressos que estamos sorteando agora, now, neste momento, é para o domingo.
1: Isso aí, pra domingão agora, você vai mandar a senha, que é...
3: Eu vou no Vital com a Litoral.
1: Vai mandar com o seu nome completo onde você mora aqui pro nosso WhatsApp e vai concorrer. Fechou?
3: Isso aí, no 999-86-1050.
1: A Monique Barbosa do Ataíde tá mandando boa tarde aqui, falando que tá com saudade. Falou, a gente se encontrou no show do Belo. Tô ligadinho com vocês. É tanta gente que encontrou no Belo que eu nem lembro.
3: É muita gente, foi mesmo. Não, lembro sim dela. A gente foi perto da...
1: Ah, de nome eu não lembro, não. Eu sou ruim.
3: Eu lembro o momento que ela foi perto daquele negócio de foto que tinha da gente.
1: Entendi.
3: No backdrop.
1: Ah, eu lembro que tinha ali. É ela que é a Monique, será?
3: É, ela então, aí. Tá bom. Beijo, Monique!
1: Francisco de Santo Inês também tá ouvindo. Oi! É isso aí. Às vezes não vai. Vamos ver se a Poliana... Não, a Poliana não tem áudio não, mas a Princesa Poli... Tá querendo ganhar ingresso pro Vital. Agora acho que vai o Francisco.
4: Boa tarde, Bruninho.
1: Ô, Bruninho. Oi.
4: Amigo zero da...

0: Tizinha apareceu, eu achei que ela ia te dar o Miguel hoje de novo.
1: Que Miguel, me sou assista, você não.
0: Ela apareceu? É. Ah, hoje tem Vasco e Botafogo, hein? Botafogo vai passar o carro no Vasco, hein?
1: Você tá doido?
2: O bom do Vasco vencer do Botafogo é que vai ser pouca gente que vai ficar chateada hoje.
1: É bom que corre nem risco.
2: Vai ser pouca gente chateada.
1: Aí você falou a verdade.
2: William Moura de Vila Batista, vai lá, William.
3: Boa tarde, Natizinha. Boa tarde, molecote. Ah. Como está vocês, hein?
2: Bem.
3: Saudade de vocês.
2: Aham.
3: Cheguei, mas não fui visitar vocês.
2: Aham.
3: Porque na litoral eu tô
1: por
3: legal.
1: Por isso que ele não veio.
2: Eu não fui visitar vocês porque na litoral eu tô legal.
1: É isso.
2: É isso aí.
1: Por isso que ele não veio visitar a gente. Se ele tivesse triste na litoral, aí ele tinha vindo visitar.
2: É isso aí. Por isso que eu não fui visitar, tá, porque
1: vocês.
2: Na litoral eu tô legal.
1: É isso, tá tudo
2: Antônio
1: bem, né?
2: Antônio de Alto Laje, tem marmita hoje aí, bonita?
1: É, bonita é pra muito forte.
4: Boa tarde, molecote. Boa tarde, Natizinha.
1: Boa tarde.
4: Um abraço pra vocês, o
1: cheiro.
4: Abraço,
1: cheiro.
2: Abraço.
4: Rapaz, hoje é quarta-feira, quarto, né, molecote? Natizinha. Antônio de Alto Laje, o gato branco chamou de cheiroso.
2: Engasgou.
4: Bora que bora.
2: É porque tem uma linguiça quarto, aqui, ó. Ele engasgou. Comendo
1: olha a linguiça que ele gosta.
4: No final do dia, tomar uma pra despertar.
2: Aham. Uhum.
4: Um abraço pra toda a galera eleitoral, pro grupo do Gilberubo e do Gemidão.
2: Do Gemidão.
1: Eu ouvi mais bora, cedo, agora ele tá
4: bora
1: aprendendo parar, a falar
4: não,
1: o nome
4: pode,
1: do grupo,
4: pode
1: hein?
4: Pode continuar.
2: Por quê?
4: O cheiro pra todos.
1: Mais cedo ele
4: litoral,
1: mandou hoje pra você
4: legal,
1: falando o nome todo errado.
2: É, o Gemidão, é verdade.
1: Eu tava ouvindo, você falando mal aí dos outros, rapaz. Tava ouvindo.
2: Ele sempre fala mal das pessoas.
1: Ai.
2: Agora deixa eu falar bem de uma pessoa aqui. Ontem lá no Cross eu encontrei com a Natália, a mãe do Francisco.
1: Ah,
2: não,
1: tá.
2: Essa aqui é gente boa.
1: Ah, sai
2: o
1: fora.
2: O Francisco, molecote, um abraço pra você. Ouve a gente direto. Valeu, molecote.
1: Abraço pra você. É o que você postou nos stories?
2: Ele mesmo.
1: Ai, que gracinha. Que gracinha. Tá falando,
2: Francisco.
1: Fala, molecote.
2: É o Francisco, filho da Natália. Meio-dia e 36.
1: Mas não é eu não, tá? Não, porque... Eu sou... Não tem fim, não.
2: Não que a gente
1: é
2: saiba.
1: É outra Natália.
2: Não que a gente saiba ainda.
1: Não, isso aí eu tenho certeza. Não, não sou homem, não.
2: Bateu... Ah, não...
1: É, até então, né?
2: Vamos chamar aqui o Gabriel. João Bosco e Gabriel, Natizinha.
1: Ah, tá.
2: Alô, ex-amor. João Bosco e Gabriel.
1: Musicão, né?
5: Mas lá em cima.

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0: Na litoral eu tô legal, Zé Neto e Cristiano, largado as traças. Vambora, porque é quarta-feira.
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2: Tô sempre ouvindo a litoral.
0: 5 faltando pra 1 da tarde, vamos direto com o áudio do povo.
3: Claro, quem tá aí?
0: Quem tá aqui, ó? Oi.
4: Bom dia, Bruninho, molecote, meu pai. Você tá doido? Rosenberg de Interlagos, mais conhecido como Carioca, motor de aplicativo. Bora pra cima que pra baixo é contramão. Bruninho, que coisa boa, né? Eu acho que o tempo acostumou e gostou de ser chamado de Rosenberg. Porque tá lindo, lindo, lindo. Você tá doido? Deixa um beijinho aí pra nossa amiguinha Cláudia Leite do Rio Marinho e seu casca de bala.
5: Ô motoqueiro fantasma.
4: Apesar dela tá sumida, não sei o que tá vendo não, hein? Fui, e na litoral eu tô legal.
0: Aí mandou uma foto aqui pra você ver, Nath.
3: Ele quem?
0: Ele e a Claudinha de Rio Marinho.
3: Olha só, arrasaram no supermercado, não é isso?
0: Não, acho que aqui é lá na loja do Toque, ela trabalha lá.
3: Ai, que chique.
0: Ô, Luzimar.
6: Boa tarde, Bruninho, Nativinha, tudo bem com vocês? Aqui é Luzimar Ramos, Alto Eucalipto, Cachoeira do Tapemirim, passando para desejar um dia abençoado a todos.
0: Tá bom.
6: Bom, a noite promete, né? Porque tem Botafogo, aí já sabe, a raiva é garantida. Mas em compensação, agora à tarde, a litoral vai vir tomar café comigo! Beijos! Na litoral, eu tô legal, já estou ansiosa esperando a litoral
3: que
6: chegar.
3: Gracinha, gente!
0: Ah, deve ter ganhado promoção, porque lá em Cachoeiro, na litoral de Cachoeiro, tem a promoção do Litoral Toma Café na Minha Casa.
3: Exatamente.
0: É, pelo visto, ela deve ter ganhado.
3: E a galera da turma da Litoral de Sul vai lá visitar a casa dela e tomar aquele cafezinho.
0: Ó, cuidado aí, Luzimar, porque meu amigo Massimonato come, dá prejuízo.
3: Exatamente, você ganhou o presente e ele vai comer tudo
0: vai comer
3: e não vai deixar
0: tudo.
3: Nada pra você.
0: O Bruno Sader deve ir aí, come tudo.
3: Come tudo.
0: Haja Monjaro.
3: Exatamente. Dá aqueles copinhos merrequinhos também que quebra copo.
0: É.
3: Quebra tudo.
0: Eles vão arrumar uma bagunça lá na casa do
3: Luzimar. É um perigo, Massimonato e ele.
0: Cuidado aí, mulher. Deixa eu ver mais quem. Wellington de Felpink.
3: Ei, Wellington.
0: Oi.
3: É Wellington.
0: Pera aí, Wellington.
3: É Wellington.
0: Vai, Wellington.
7: Fala, meu considerado Bruninho Molecote e Natizinha. Aqui quem fala é o Wellington de Vai, o Fio Rosa na Serra.
0: Qual é?
7: Estou ligadinho em vocês aí.
0: Boa.
7: Na litoral, eu tô mais que legal.
0: Boa. Fechando com o Fabrício.
8: Boa tarde, Natizinha. Boa tarde, Bruninho. Amanhã é o grande dia, hein?
0: Amanhã é?
8: Tem que ser feriado amanhã.
3: É
8: dia
3: mesmo?
8: Nacional da Natizinha.
3: É mesmo,
8: tá? Não sei você, mas eu não trabalho no dia do meu aniversário, não.
0: Aí,
8: pode ser o que for que trabalho, não. Fabrício Estevão aqui de Jacareí falando.
3: Eu vou ter que trabalhar amanhã, mas sexta-feira não trabalharei.
0: Isso aí.
3: Vou emendar no final de semana.
0: Isso aí.
3: Já tô avisando logo. Não,
0: tá
3: não, não quero ouvir a rádio sexta-feira e ouvir os áudios. Natizinha tá tendo Miguel, Natizinha tá tendo Miguel. Não quero ouvir, já tô avisando que sexta-feira...
0: Pode dormir tranquila.
3: Eu não venho trabalhar. Amanhã
0: sexta-feira
3: eu venho.
0: Sexta-feira você vai ter surpresa.
3: E hoje eu tô nas minhas últimas horas na casa dos 20.
0: E sexta-feira eu vou passar
3: triste.
0: O WhatsApp da Natizinha no ar.
3: Não.
0: Sexta-feira,
3: não.
0: Pra vocês mandarem no WhatsApp dela que
3: não.
0: Ela tá dando migué.
3: Não.
0: Eu vou.
3: Não. Eu quero amanhã os parabéns,
0: amanhã,
3: tá?
0: Amanhã a gente vai tratar ela bem, Amanhã.
3: É, amanhã os parabéns.
0: Mas quero... sexta ela não vai estar aqui.
3: O que você vai me dar de presente de aniversário, Bruninho?
0: Te apresento, meu amigo. De que terra que ele veio? Ô, Nadzinha, sexta-feira... Eu vou passar o WhatsApp de Natizinha ao vivo.
3: Eu acho que às vezes é melhor o WhatsApp que a localização.
0: É, eu vou passar o WhatsApp pra vocês encherem ela de WhatsApp falando que tá dando migué.
3: Esse negócio não vai dar certo não, hein?
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0: 45 minutinhos de música na número 1 do Ibope. Você continua participando porque tem ingresso pro Vital Domingão.
2: Exatamente. Manda a senha pra você concorrer ao seu par de convites.
0: Eu vou no Vital com a Litoral.
2: 999-86-1050.
0: É domingo e é de arquibancada, tá, Calabreso?
2: Exatamente, não dá mole não.
0: Boa. Participação do povo no WhatsApp.
2: 999-86-1050. Quem tá aí?
0: Quem tá aqui é Vanderlei de Presidente Kennedy. Fala, Vanderlei.
3: Oi, moleque. Ah, da tizinha. Boa tarde. Abençoada aí pra todo mundo da rodagem. Abençoada. Quarta-feira pra todo mundo. Da tizinha, hoje tem Vascão, hein? Liga o secador. Vasco e Botafogo hoje, 8:30. Vamos que vamos. Na Litoral, tô mais legal.
0: É isso aí.
2: Hoje vai dar Vasco ou Botafogo? Voltou, né, os jogos depois. Como que é o nome? Data FIFA, não é isso?
0: Não, depois da data FIFA, depois que o Vasco... Eles criaram essa data FIFA aí pro Vasco ficar sem jogar porque tava embalado.
2: Entendi.
0: Aí agora, só pra boicotar o Vasco, velho.
2: Mas o Vasco, ele é bom ou não é pra poder
0: é bom,
2: mudar
0: sim.
2: Esse jogo?
0: Eu sei o seguinte...
2: Pra continuar, na verdade.
0: Acabei de receber aqui no WhatsApp...
2: Do meu amigo?
0: Uma mensagem do meu amigo Léo Pestana.
2: Sabia que era seu amigo Léo Pestana.
0: Ele mandou aqui... Vou fazer uma aposta com você, valendo um churrasco. Vasco e Botafogo. Ele é botafoguense. Ele é um dos 15 botafoguenses que eu conheço.
2: Aham, um dos poucos,
0: Um
2: né?
0: dos poucos. Ah, meu amigo que...
2: É porque é ele, Fernando e a filha.
0: Não, só ele. Fernando é vascaína.
2: Ixi.
0: E a filha... E a Ana é vascaína também, igual a mãe. Mas é isso, então, valendo churrasco. Eu tô com vontade de comer churrasco de wagyu, Natizinha.
2: Eu também
0: Picanha
2: tô.
0: Picanha de wagyu.
2: Isso
0: Nós vamos
2: aí.
0: Comer. Eu vou levar você nesse churrasco.
2: Ai, gostei.
0: É isso aí.
2: Então tá apostado.
0: Tá me devendo um churrasco, tá? Porque o Vasco hoje vai sapecar o Botafogo.
2: Eu tenho nem o que comentar depois disso.
0: 1:23!
2: Eu sinto que vocês são confiantes. Queria que vocês tivessem essa mesma vontade na Mega Sena.
0: 1:23! Deixa eu ver se já virou 1:23 ainda.
2: Voltou, virou.
0: Virou?
2: Virou!
0: Virou! Madison do Sushi tá lá ouvindo. Ah, boa tarde, meus amores. Manda um beijo pro meu love. É o Pedro. Conseguiu me tirar da fala. Madison tá namorando.
2: Gente! Rapaz,
0: é isso.
2: O que você tem a dizer sobre isso?
0: Tá comendo muito xuxi lá agora, o Pedro. Se deu bem.
2: Exatamente.
0: Conquistou pela barriga, o Médio. Conquistou pela pança. É isso aí.
2: Cada um conquista como pode, né?
0: Ô, Nath, mais um. Vamos lá pra Vila Graúna.
2: Quem tá aí? Ciumenta?
4: Boa tarde, molecote. Boa tarde, Natizinha, molecote. Você viu, né, que o Miguel já veio adiantado.
0: Já
4: tá falando
0: viu.
4: Desde ontem com o Hollywood. Sexta-feira ela não vai trabalhar.
2: Não, vou vir trabalhar.
4: O Miguel tá sendo avisado desde antes. Você viu, né?
0: Tô
4: beijo, tô aqui ligadinha ouvindo vocês. Cris de Vila Graúna.
2: Um beijo pra você, Cris. Eu não vou vir trabalhar e não é Miguel. Eu já estou avisando.
0: Tá vendo?
2: Avisando logo pra vocês pra dizer que não é Miguel.
0: Mais uma!
5: Boa tarde, Natizinha. Boa tarde, Bruninho Molecote. Aqui é Cristiano Bacurau de Tarana.
0: Fala, Bacurau.
5: Na Litoral, eu tô legal. Quartou.
0: Valeu, Bacurau. É isso aí.
2: É ele aí. Beijo você, Bacurau.
0: Ó, Lobão tá lá ouvindo também. Lobão veio aqui hoje me perturbar cedo, tá?
2: Mentira.
0: Veio aqui perturbar.
2: E falaram que nem entraram doido aqui hoje.
0: Foi só ontem.

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0: Hoje mesmo eu vi que a gente tinha.
1: Onde eu ando?
2: E aí?
0: Tinha o fundo, tinha o teto.
2: Tem muita coisa, né?
1: Natizinha, última chamada valendo ingressos pro Vital de Arquibancada.
2: Então já manda a senha pra você concorrer ao seu par de convites.
1: Esqueci.
2: Eu vou no Vital com a Litoral.
1: Manda aí com seu nome completo e onde você mora.
2: Aqui no 999-86-1050.
1: É isso aí.
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0: resultado de promoção.
1: E vai curtir essa música, né, no
0: essa
1: Vital.
0: Aí.
1: Mas não para esses ingressos.
0: Exatamente.
1: Quem faturou foi você, Rosana Tovar. Final de telefone 9540 do Ibis.
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0: Ganhou. 1h57, Linhares, Colatina e Cachoeiro vão ficar com a programação local.
1: E a gente continua na Grande Vitória até as 3 da tarde.
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2: Existe uma teoria que se chama 90-10. Onde uma pessoa tem 90% daquilo que você procura em alguém. Só que você foca naqueles 10% que falta. Aí você sai pra rua, se aventura. E realmente você encontra aqueles 10%. Mas não se deu conta que perdeu os 90%.

Litoral Tô Legal, Maiara e Maraísa, 9010, fechando sequência. Pois é, bebê, hoje, dia 7 de outubro, você já sabe que eu estou em ritmo de aniversário que eu comemoro amanhã, tá? E a gente tem mais motivos ainda para comemorar, sabe por quê? Porque a nossa amada capital, a nossa Vitória, ela tem uma novidade maravilhosa para você, que ela está se preparando para ganhar novos espaços de turismo, gastronomia, lazer e desenvolvimento à beira-mar. Olha que luxo que a nossa ilha tá ficando, né? Então hoje, quarta-feira, dia 7 de outubro, a Prefeitura de Vitória e a Companhia de Desenvolvimento, Turismo e Inovação de Vitória apresentam as propostas para o novo polo gastronômico de Camburi e o Centro Náutico da Guarderia. Então, neste encontro que vai rolar hoje, a partir das 18 horas, já digo logo para vocês, vão ser apresentados os projetos, os próximos passos, as oportunidades para os novos espaços também. E esse objetivo de todo esse rolê é fortalecer o turismo, a gastronomia, as atividades náuticas, além de movimentar a economia e gerar novas oportunidades de renda para a nossa capital. Isso é bom demais, gente. É o futuro de Vitória. A apresentação acontece hoje, às 18h, como eu falei para você, no Iate Clube do Espírito Santo. E vai reunir muita gente maneira. Representantes da prefeitura, lideranças comunitárias, empresas e muito mais. Então você quer conhecer de perto o futuro da Orla de Camburi, a guarderia também? Então bora que hoje, às 7 de outubro, às 18h, no Iate Clube do Espírito Santo, a gente vai ter essa apresentação para você conhecer de perto o novo polo gastronômico de Camburi e Centro Náutico da Guarderia. É um presentão para mim, tá? Vou estar lá hoje também conferindo de perto esse lançamento para a gente ver como a nossa ilha vai ficar ainda mais bonita, a nossa Vitória, a nossa capital. É mais lazer, turismo, oportunidades e desenvolvimento para Vitória. Uma iniciativa da Prefeitura de Vitória junto com a Companhia de Desenvolvimento, Turismo e Inovação de Vitória. Então, olha, eu espero você hoje, dia 7 de outubro, às 18h.

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1: Se liga, eleitores que votaram no primeiro turno relataram nas redes sociais que o sistema do TSE mostrava a mensagem faltou ao consultar a situação eleitoral. Segundo o tribunal, os dados de comparecimento ainda estão em processamento e a informação não representa uma confirmação de ausência. O processamento começou no dia 4 de outubro e deve terminar até o dia 11. Quem votou e viu mensagem não precisa tomar nenhuma providência agora, segundo o TSE.
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1: Até 260 mil consumidores do Espírito Santo podem ser incluídos no Desenrola Brasil 3.0, nova fase do programa de renegociação de dívidas. A medida pode atender pessoas com débitos de até 10 mil reais que estavam atrasados há mais de 2 anos e menos de 4 anos e meio em 25 de setembro. As dívidas poderão ser poderão ter descontos de pelo menos 90%, mas a inclusão não será automática. É preciso que os credores participem do programa e incluam as carteiras de dívidas. O cronograma prevê o início dos descontos aos devedores a partir de fevereiro do ano que vem.
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1: Um andaime suspenso despencou de um prédio na orla da Praia da Costa, em Vila Velha, na manhã de hoje. Dois trabalhadores ficaram feridos e foram levados para um hospital. Segundo informações da TV Gazeta, um deles estava inconsciente quando foi resgatado. O acidente aconteceu durante a desmontagem do equipamento que era utilizado na obra da fachada do edifício. E havia cerca de 5 meses que essa obra estava lá. Uma faixa da avenida precisou ser interditada, mas a via já foi liberada.
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0: Ainda bem que eu não sou de
1: na lá. Litoral eu tô não legal, turma do pagode, menos é mais, fechando sequência e fechando lógico, minha participação aqui na Litoral, a número 1 do Ibope, Nadzinha.
2: Tô vendo ninguém na minha frente, bebê.
1: Tô vazando no capinado, mas amanhã eu tô de volta a partir das 10 da matina, você não vai me perder, né?
2: Não, por favor, e eu continuo por aqui até as 5 da tarde, Hollywood já tá chegando pra uma tarde incrível.
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1: Ei, boa tarde, na Litoral, eu tô legal, são 3 horas em ponto. Quarta-feira, dia 7 de outubro, no ar mais uma sequência de 45 minutos, direto só de música, sem comerciais. Quero saber como é que ele está se sentindo com as suas últimas horas antes dos 30.
2: Ai, Olibê! Arrasada! Arrasada! Não gostei!
1: Suas últimas horas
2: não
1: antes
2: gostei.
1: Dos 30 anos.
2: Já inventaram o teaser Patida, já inventaram o Monjaro, Toxina Butolini, que inventaram. Cadê que vão inventar pra parar no tempo? Cadê?
1: Boa tarde, arrobonadizinha.
2: Boa tarde, Oliver. Seja bem-vindo.
1: Véspera do seu aniversário de 30 anos, gente.
2: Ó, vocês aproveitem que é só nessa semana que eu vou assumir que tô com 30 anos, tá? Na partir da semana que vem,
1: você volta
2: é
1: pro
2: só
1: 18,
2: 27. A gente vai melhorando. Depende da roupa, né, Oliver? Tem roupa que dá pra falar que é 18, outra roupa a gente bota uns 25. Depende.
1: De 18 é qual?
2: Depende do lugar, depende do friguete, né? Uma coisa mais calorada.
1: Muito bem, tamo no ar. Natizinha, bom trabalho pra nós. Ela segue com a gente até as 5 da tarde. Daqui a pouquinho tem Código Secreto Litoral, hein?
2: É mesmo?
1: Especial Dia das Crianças junto com Mini Preço.
2: Gente, o Mini Preço faz tudo mesmo. E vai ter o que de bom?
1: R$200.
2: Não, eu vou ter que mandar mensagem agora pro Mini Preço.
1: Duzentão pra você torrar no Mini Preço já já no Código Secreto Litoral.
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2: Na Litoral, eu tô legal, são 3 horas e 17 minutos, tá só começando a sequência dos 45 minutos, direto só de música, sem comerciais. Daqui a pouquinho tem Código Secreto Litoral, hein? Junto com Mini Preço, especial Dia das Crianças.
3: É, vai comprar o presente do seu pequeno lá no Mini Preço, tem muita coisa maneira, Holly.
2: Duzentão, hein? R$200 pra você torrar no Mini Preço.
3: Não, você não, pra sua criança, tá? Dia das Crianças, hein?
2: Então, já no Código Secreto Litoral, aquele esquema. A gente fala o código, você anota um por um. Deixa eu ver aqui, são quantos códigos?
3: 3.
2: Ah, fala sério, só 3?
3: Molezinha.
2: Ah, pelo amor de Deus, hein?
3: Molezinha.
2: Tá dado, hein?
3: Melzinho na chupeta.
2: Tá dado, então. Já a gente vai mandar aqui os códigos, tá? Manda aqui abraço pro Fábio de Jardim Tropical, Natizinha. Mandou boa tarde, Natizinha e Holliber. Tô por cá, vindo de Aracruz, ouvindo vocês pelo aplicativo, meus locutores favoritos. Mais tarde, eu e meu amor vamos aí buscar nosso prêmio. Ganhou o quê?
3: Eles ganharam os 2 convites, né, pra curtir no camarote, no Vital. Olha que chique, tá muito feliz, tá agradecendo muito.
2: Nossa, mãe, obrigado, Fábio. Até que enfim,
3: tá
2: conseguiu, hein?
3: Mas tá só no chamego lá, hein?
2: Chorou, mas conseguiu, né, Fábio?
3: Eu tô te falando, Oliver. Tava te enganando.
2: E aí, vai curtir o Vital de camarote, de graça.
3: Cadê? Ao síndico.
2: Que síndico?
3: É o síndico do grupo.
2: Ah, tá.
3: Olha o síndico aí.
2: Cadê?
3: Olha o síndico.
4: Muito boa tarde.
3: Chuberuber, Uber,
4: Anderson,
3: né?
4: Anderson, boa tarde, Natizinha, minha bebê.
3: E aí?
4: Vai ficar mais velhinha amanhã, ou quer dizer, mais experiente. Chuberuber passando por aqui, marcando presença na audiência, Rolly do Natizinha.
2: Ah.
4: Uma invejinha.
2: Por quê?
4: Não queria fazer fofoca, mas
3: não
4: acabei
3: faço.
4: De deixar um casal no IES aqui. Te confesso que deu uma invejinha. Fica aqui no motel tomando uma chave.
3: Faz 84 anos.
4: Mas é melhor trabalhar e ouvir Litoral, porque na Litoral eu tô mais legal. É nóis, tamo junto, hein? Fui.
2: Descrição pra quê, né?
3: Eu me preocupo, entendeu? Com essa questão do horário, sabe?
2: Por quê?
3: Porque pode ser também amantes, né?
2: Nesse horário.
3: Nesse horário aqui pode ser tudo, Holly. Mas
2: dizem que o meio-dia é o horário mais
3: frequentado, né? Entendeu? Agora sim, um café da tarde também, não sei.
2: Ai,
3: não
2: ai,
3: que
2: ai.
3: Eu me identifique, tá? Que eu tô trabalhando.
5: Oliver, boa tarde, Natizinha, minha beste.
3: Oi, minha beste.
5: Aniversariante do dia de amanhã, junto com meu sobrinho Hendrick.
3: Os melhores nascem amanhã.
5: É beste.
3: Trintou,
5: e quem vai
3: tocar
5: seu aniversário? Sorrisão. Um beijo, manda um beijo pra galera da Naturelic.
3: Então, eu estou fazendo essa proposta, Holly.
2: Qual proposta?
3: Quem é meu amigo de verdade, fica pra você também. Vai trazer o grupo de pagode que eu quero do meu aniversário pra tocar lá no churrasquinho lá em casa. Coisa simples. Sorriso Maroto.
2: Ah, só isso?
3: Só isso.
2: Ah, tá. É fácil.
3: Coisa simples. Ele lá no meu quintal, a gente vai chamar o Neno. Meu pai fez uma churrasqueira móvel. Aí a gente vai botar a churrasqueira móvel lá. Aí eu queria um grupo de pagode. Então,
2: em
3: por favor.
2: Vasco da Gama, Cariacica.
3: Exatamente. Coisas básicas, coisas leves, entendeu?
2: Só isso?
3: Mas
2: nada não?
3: Mas nada não.
2: Ah, fácil,
3: é o grupo que eu quero.
2: Ah, pensei que fosse mais exigente, Natizinha.
3: Então
2: poxa.
3: Tá, sábado, Holly, posso contar com você pra isso?

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3: Molezinha, Oliver, molezinha. 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Eu tô com água na boca desse presente também, gente. A minha criança interior tá querendo.
0: Então, ó, anote o primeiro código secreto Litoral e Mini Preço, que é...
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1: Na Litoral, eu tô legal, pronto, fechando 45 minutos direto só de música, sem comerciais. Daqui a pouquinho, na volta do comercial, tem...
2: Tem Bora Pagodear, bebê!
1: Ó, já foi o primeiro código secreto Litoral, hein? Valendo pra você!
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1: Pois é, código secreto Litoral especial Mini Preço, Dia das Crianças. Antes de começar, notizinha, tem aqui abraço pro Patrick.
3: Fala, Anderson, tamo junto aí, meu camarada, aqui é o Patrick aqui da Estética Automotiva, Diamante Estética Automotiva, tamo junto aí, um super abraço aí, ó, tamo junto, vamos que vamos, quartou, hein? Quartou,
1: valeu, abraço hein? Pra você, Patrick, obrigado pela participação, todo mundo aí da Estética Automotiva, deixa eu ver aqui mais quem...
3: Boa tarde, arroba, Natizinha, arroba, Hollywood Anderson, que é Gabriel Santana, embaixador do moto aplicativo, passando pra avisar que hoje é quarta-feira, e quarta-feira é dia de quê, Natizinha?
2: É dia de geração.
3: Dia de geração litoral. 6h10 em ponto.
2: É 6h10,
3: isso mesmo,
2: isso aí.
3: Natizinha.
2: Ah, é. É ou não
3: Olha,
2: é, Roy?
3: O que, que vai ter pra gente hoje aí na geração litoral? É na litoral, eu tô legal?
1: 6 horas cravadinho.
2: Filho. Olha, repente fino aí do geração.
1: Deixa eu ver aqui. Eu acho que você conhece alguma. Você vai...
2: Claro que não. Eu tenho 18 anos. Você esquece disso, Oliver. Toda hora tem que te lembrar.
1: Deixa eu ver. É, ô, Natizinha, hoje não é geração 30, não, hein? Deixa eu ver aqui.
2: É o quê?
1: Não, é geração... Ó, vai tocar Kid de Abelha, mas eu acho que você não conhece essa. Cazuza. Boa. Vai tocar, deixa eu ver aqui, Ultraje, Information Society.
2: Canta um pedacinho pra ver se eu lembro.
1: Ah, tá, vou cantar. Lulu Santos, daqui a pouquinho, 6 horas em ponto, gravadinha, Gabriel Santana.
2: Canta um pedacinho só pra ver se eu conheço uma dessas músicas, vai. Escolhe uma aí.
1: Pra tocar? Agora?
2: Não, pra você cantar.
1: Ah, vou não cantar não.
2: Vai, Oliver.
1: Não,
2: vou
1: só mandar...
2: Mas como que eu vou lembrar da música assim?
1: Vou mandar aqui um abração pro Salmo Cardoso, tá aqui no estúdio, vem buscar os seus presentes também, né, Salmo? Prazer conhecê-lo.
2: E também veio o outro livro da Bíblia, o João.
1: Não, Zé Paulo.
2: É, João Paulo.
1: É, Zé Paulo.
2: José, é, José Paulo.
1: Paulo.
2: Ah, tem também na Bíblia. Tá tudo aí.
1: É ninguém mais ninguém menos que o pai, né?
2: Oi?
1: Ninguém mais ninguém menos que o pai, né?
2: Tá lá no topo.
1: São José. É, prazer conhecer você, Saulo. O cara é correndo atleta, Santizinha.
2: 60 anos de vida.
1: 80 né? medalhas.
2: Igual eu.
1: E o Zé Paulo, cara, pra que ele tá de bebida, o Zé Paulo? Obrigado, cara, pela participação, pela presença, tá? Intervalo.
2: É a melhor coisa, hein,
1: daqui a pouquinho tem Bora Pagodear.
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0: segundo
3: e um.
0: Não.
3: É o segundo?
0: É o segundo.
3: É. Quase que eu falei o terceiro. É, gente, a idade tá batendo, né?
0: Tá vendo?
3: Eu tô cada vez mais perto dos 30 mesmo. Ai,
0: depois fica, né? Digue 18.
3: Olive.
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0: na Litoral. Eu tô legal. Aquele abraço e beijo para Weslaine da Cruz, em Cidade Continental. Silvana de Monguba, em Cariacica. Beijão pra você, Silvana Nunes. Beijão pra Viviane, em Cidade Continental. Abraço pro Janelson Gomes, de Morada na Barra. Beijo pra Michele Oliveira. Michele mora em São Roque do Canaã. Olha, é isso mesmo? É isso mesmo. Abraço pro Wesley de Castelo Branco. Fala, Wesley. Abraço pro Gil Schwarzenegger, em Jardim América. Gilmar Souza, de Barra Mares. Adevânia Gonçalves, em Cariacica 7. Beijo pra Cláudia também. E pra Edneia Luz, em Vila Nova de Colares. Beijo, Edneia.
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0: Se liga, três áreas do pré-sal próximas ao litoral do Espírito Santo estão entre os 13 blocos de petróleo ofertados hoje pela Agência Nacional do Petróleo. Hematita, turmalina e magnetita ficam na bacia de Campos, que se estende pelos litorais do Rio de Janeiro e do Espírito Santo. Ao todo, 19 empresas foram habilitadas para participar do leilão. O estado também aparece na disputa com duas áreas da bacia do Espírito Santo que serão ofertadas hoje à tarde.
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0: O CIE do Espírito Santo está com 203 vagas de estágio abertas para estudantes de ensino médio, técnico e superior. Há oportunidades em Vila Velha, Vitória, Soretama, Serra e Linhares, com bolsas que variam de R$ 600 a R$ 1.700. As áreas com mais vagas são administração, educação, comunicação, marketing e contabilidade. Os interessados podem se cadastrar pelo site do CIE ou então pelo aplicativo Meu CIE.
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0: A Semana do Conhecimento da UFES continua amanhã, dia 8, com atividades gratuitas nos campi de Goiabeiras e Maruípe, em Vitória. Mais de 20 mil estudantes estão inscritos na Mostra de Profissões, que apresenta cursos de graduação, projetos de pesquisa e ações de extensão da universidade. A programação também tem oficinas, minicursos, visitas guiadas, palestras e atividades culturais. As atividades em Goiabeiras seguem até sexta-feira, dia 9.
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2: Saindo agora duzentão, bebê. Duzentão pra gastar como quiser nas lojas mini preço especial Dia das Crianças.
1: Ah.
2: E quem faturou foi você.
1: Pera aí, anotou os códigos? Me mandou direitinho? Mandou?
2: Anotou, tudo okay. Direitinho. Uh-huh. Passou aqui pelo meu filtro, meu cheque.
1: E quem ganhou?
2: Quem ganhou foi você, Antônio Gabriel Litige Neto. Final de telefone 8582 de Nossa Senhora da Penha.
3: Você
2: amém.
3: Você ganhou, você ganhou.
2: Rogai por nós.
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1: Nossa, muito obrigado por todas as participações. Muita gente mandando os códigos secretos Litoral. Mas amanhã tem mais.
2: Exatamente. Tá vendo o presente de aniversário que eu trouxe pra galera, Holly? Eu fui lá no mini preço, que eu vou lá direto. Uh-huh. Bati na porta e falei assim: ei, meu aniversário, mais o clichê. Quem ganha o presente são meus ouvintes. Aí eu fui, gente, é sério? Aí eu fui lá e mandei eles fazerem essa promoção.
1: Muito, e fala em aniversário, suas últimas horas antes dos seus 30 anos.
2: Ai, o Olive!
1: Aqui, ô. Você
2: pega pesado.
5: Gibrat falando aqui.
2: Olha
5: cara,
2: ele.
5: Fiquei sabendo que amanhã vai rolar um aniversário.
2: De quem?
5: Um churrasco, um grupo de pagode nacional. Só me manda a localização que eu tô chegando.
1: Calma aí, Gibrat. Amanhã vai rolar um jantar primeiro.
2: Um jantar, dá licença. Um jantar, porque eu sou uma pessoa chique, influente.
1: E não é em qualquer lugar, inclusive.
2: Não, é no Mahai, meu bate-ponto. Então, galera aí, já tô até falando onde eu vou estar, que eu não ia nem explanar.
1: Isso amanhã. Na sexta-feira, ela nem vem trabalhar e aí vai ter um. Aí sim vai rolar um churrasco.
2: Tudo mesmo, né? Fazendo no sapatinho, né?
1: Aí na sexta-feira, aí sim vai ter o churrasco com atração nacional, como você falou aqui.
2: Não, alô... eu só pedi humildemente um grupinho de pagode. Sorriso Maroto. É coisa simples.
1: Então.
2: Não é nacional, é coisa simples.
1: Desculpa.
2: É coisa simples. Vocês estão querendo colocar demais na minha festa. Logo eu, que sou uma pessoa muito humilde.
1: A localização é no Vasco da Gama, na rua da Sharon.
2: Mudou de nome.
1: Então diga Sharon, pronto.
2: Quem aparecer não tá na minha lista lá, o Jonas vai botar pra correr, vai tudo para lá no estabelecimento de entretenimento masculino, viu?
1: Tchau, Nath.
2: Ó, tô indo nessa, hoje vou gravar ali no Yacht Club. Queria até convidar a galera pra ir lá com a Prefeitura de Vitória hoje. Hoje tem um lançamento das concessões do novo polo gastronômico da Orla do Canal de Camburi.
1: Olha.
2: E Centro Náutico da Guarderia, pra Vitória ficar ainda melhor.
1: Nossa, mãe.
2: Eu estarei lá hoje pra ver esse presentaço que a nossa capital vai ganhar.
1: É isso, então. Acompanha lá no @onatizinha.
2: É isso, um beijo pra vocês e até amanhã, aniversariante.
1: Trintou, hein?
2: Ai, o Oliver!
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4: Na Litoral, eu tô legal, tá no ar mais uma edição dele. Segue o baile litoral, o programa de rádio mais dançante do Espírito Santo, feito pra geral curtir. Produção e mixagens dele, DJ Jonas Brown.
5: Boa tarde, Oliver Anderson. Boa tarde pra você que é o melhor ouvinte do mundo. E aqui estamos nós, prontos.
4: Ao vivo em áudio e vídeo também no aplicativo e no site litoralfm.com.br, trazendo mais presentes pra você, hein?
5: É muito prêmio, né, não?
4: Pois é, a semana do Vital, né?
5: Então...
4: Ó, pro próximo domingo, pra você curtir na arquibancada, Banda Eva, Bel Marques e Xande Harmonia, tem aqui dois convites pra você, hein? Então manda a senha, arquibancada com a Litoral. Arquibancada com a Litoral, essa é a senha pra você mandar aqui no WhatsApp 999-86-1050.
5: Lembrando que é domingo, mas é véspera de feriado, então você pode ir tranquilo, nossa, domingo, mano, curtir todos, aí segunda-feira você fica de ressaca.
4: Inimigos do fim, univos. Muito bem, arquibancada com a Litoral, participação no WhatsApp 999-86-1050. Se você permite, Jonas Brown, manda um beijo pra Net.
5: Como é que
4: Net? Net? Como é que
5: Net Monteiro nas redes sociais.
4: Aqui, fala aqui, fala aí. Vai ficar fala famosa.
5: Aqui, não.
4: Chega aqui.
5: Aparece, né? Aqui pra... Não, aparece.
4: Ela cuida da... Né? Cuida e zela aqui por nós aqui na Rede Gazeta. Aqui, agora foi.
5: Pronto. Atenção.
4: Fala aqui, fala aqui.
5: Aê!
4: Chega pertinho, chega pertinho, chega pertinho. Mais pertinho, mais pertinho. Como é que é? Net?
6: Net Monteiro.
4: Nas redes sociais.
6: Sim.
4: Você mora onde? Qual bairro mesmo?
6: 47.
4: Como é que é?
6: Net Monteiro.
4: Net Monteiro, 8447?
5: Aham.
4: Olha,
5: você mora onde?
4: O arroba dela. Qual bairro mesmo?
6: É, Carapina Grande.
4: Carapina Grande, maridão chama...
6: Adriana.
4: Esse, hein? Um abraço, Adriano. Tá aqui a esposa aqui no nosso estúdio, zelando pelo nosso ambiente aqui também. Prazer conhecer você, hein? Jonas Brown, agora é com você.
5: Vambora começar com ele, o Pedro Sampaio, que é o sócio do nosso programa Poc Poc.
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0: música do Dennis e o Kevin O'Cris.
1: Isso, só pra fechar aqui o primeiro bloco, tá? Daqui a pouquinho tem mais. Antes de começar, o Jonas Brown.
0: Fala comigo, fala.
1: Tem aqui a participação do...
2: Boa tarde, meu bom Oliver Anderson. Fala aí. E meu bom, o melhor DJ do estado, Jonas Brown.
0: Obrigado.
2: Você tá doido? Rosenberg de Interlagos, mais conhecido como Carioca, motor de aplicativo. Bora pra cima aqui, pra baixo é contramão. Quarto, papai. Meiuca da semana. Então
0: agora...
2: vamos pra cima dela trabalhar. Mais uma tarde que se inicia, né? Que papai do céu possa nos abençoar.
1: Amém.
2: Não só a mim, mas como todos os motores da rodagem. Deixa um beijinho pra nossa amiguinha Claudinha Leite, do Rio Marinho.
1: Sim.
2: E seu casca de bala.
0: Casca
2: o motoqueiro fantasma. Fui. E na litoral, eu tô legal.
1: Valeu, obrigado, cara, pela participação, hein?
0: Claudinha Leite,
1: é? É. Pessoalzinho dele lá.
0: Famoso.
3: Boa tarde, litoral. Boa tarde, Oliver Anderson. Boa tarde, DJ Jonas Brown. Passando para confirmar a minha audiência na melhor rádio do país. Litoral FM. Segue o baile, bebê. Oliver, falando sobre o convite do meu casamento.
1: Sim.
3: Vou mandar aí pra vocês agora na rádio. Um abraço. Espero que vocês vão, hein? Estou confirmado.
1: Ó, botamos até na tela aqui, ó. Amarildo e Marilúcia.
0: Isso, atenção, todo mundo printando. Pra...
1: todo mundo lá, hein?
0: Printa aí. Vai ser, não, olha.
1: Vai ser dia 24, 6 da noite, na comunidade São João Batista. Pronto. Ué, não, é o casamento, né? Não é a festa.
0: Não, não, não é a festa. Bom, não, tá ótimo.
1: É só o casamento, né? A festa não.
0: Ah, não. A festa não.
1: A festa não.
0: Foi com o Zeca Pagodinho. Sabe que tem uma história, né? Zeca Pagodinho perdeu os convites da festa de casamento dele. Enfim. Essa é a história do que ele contou lá no jogo. Ele perdeu, tava com a bolsa, perdeu os convites da festa de casamento dele.
1: Da festa,
0: né? É. No dia da festa, ele não contou pra ninguém. No dia da festa, acho que deu, sei lá, tipo, tinha 200 convidados, deu 10 mil. Sei lá. Foram fazendo cópia, sei lá o que eles arrumaram. Nossa. Ele virou um festão. E ele falou que não tem uma foto dessa festa.
1: Aonde?
0: Que o fotógrafo...
1: O Zeca... o fotógrafo?
0: Bebeu todos também e perdeu a câmera. Só com o Zeca Pagodinho essa história. É muito bom.
1: Pensei que você ia falar que o Zeca Pagodinho tinha bebido.
0: É que isso aí, gente. Mesmo? É um vídeo, um vídeo clássico do Jô. Entrevistando o Zeca Pagodinho. Acho que isso aí era lá no SBT ainda, tá?
1: Nossa,
0: quando era Jô 11:30. Tem no YouTube. Sim. Quem tiver interesse, procura que você vai rir do começo ao fim.
1: Com certeza na caneca do Zeca Pagodinho não tinha.
0: Não era água.
1: Não era. Muito bem. Amarildo e Marilúcia, felicidade pro casal, tá?
0: Todo mundo printando aí, vamos lá.
1: Não, já tirei. Mas é dia 24 na comunidade São João Batista, FR, o quê? Ferroz deve ser, né?
0: Ferroz,
1: é isso. Acho melhor porque tem intervalo, né?
0: Melhor.
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0: Fim, fechando a nossa sequência de hoje.
1: Pois bem, o programa de hoje já acabou, amanhã tem mais, só que amanhã é quinta-feira.
0: Amanhã é dia de TBT, tá bom? Amanhã a gente vai relembrar os funks das antigas, só funk das antigas pra vocês. Qual é o funk que você quer que a gente toque novamente? Pode mandar lá no meu Instagram, @JonasBrau. Ah, você quer ouvir o Marcinho, Naldo? Você quer ouvir o que que é aí? O Coringa? Fica à vontade, manda pra gente lá no Instagram, @JonasBrau, tá bom? Quer ouvir o Bonde do Tigrão? O Bonde do Tigrão tava aqui esses dias, sabia?
1: Fazendo show aqui?
0: Fazendo show, isso aí. Aliás, o Bonde do Tigrão tem sido convidado, pelo que eu tava vendo lá, muito pra eventos corporativos. Sério. E casamentos, tá?
1: Olha.
0: É, a galera tá fazendo bastante aí. Boa.
1: Lembrando.
2: Em Hollywood, DJ de Naval, coladinho ligadinho com vocês, hein? Eu e a Tainá aqui, ó, curtindo o Segue o Baile, hein?
0: Boa.
2: Um beijão pra vocês.
1: Cadê ela?
2: Ah. Fala aí, Tainá.
3: Vai falar o nome dela, Tainá.
2: Beijo pra vocês. Nada tão legal. DJ Scarpati.
0: Valeu.
1: A gente fica muito feliz quando vocês, pais, deixam a criançada curtir o Segue o Baile, viu? Muito feliz mesmo. Obrigado. Muito bem, amanhã o DJ Jonas Brown volta, só chamando mais uma vez, daqui a pouquinho tem ingresso pro Vital, pra arquibancada de domingo, e aí pra participar, arquibancada com a Litoral é a senha, arquibancada com a Litoral, pra você ver na arquibancada do Samão do Povo, Banda Eva, Bel Marques e Xande Harmonia no próximo domingo. Então manda o WhatsApp 999-861050. É isso, Jonas Brown.
0: É isso, amanhã estamos de volta, amanhã 5 da tarde, amanhã é dia de TBT.
1: Perde não, hein, amanhã 5 da tarde com o DJ Jonas Brown.
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0: 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Atenção, atenção, resultado de promoção, ingressos pro Vital para domingo, para arquibancada, para você ver Banda Eva, Bel Marques e Xande Harmonia. Muito obrigado por todas as participações, vai ter mais daqui a pouco, mas agora, esses dois ingressos indo para Vila Prudêncio, pro Gleison, Gleison Moreira, Vila Prudêncio, telefone final 2141, mandou a senha arquibancada com a Litoral e vai curtir o Vital no próximo domingo de graça. Parabéns, Gleison Moreira.
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2: Ei, boa noite! Na Litoral, eu tô legal, são 6 horas em ponto. Você sabe, né? Quarta-feira, 6 em ponto, a gente traz pra você o Geração Litoral, com a produção feita pelo Marcelo Rangel. Aqui é o Holliber Wanderson, com você até as 8 horas da noite. O Alex Bono está de férias, então conto com a sua companhia aqui na audiência e também participando no WhatsApp, tá? No 999-86-1050. Agora, valendo pra você nada mais, nada menos que o seu camarote pro Vital 2026. Pro domingo também, tá? Pra você curtir no camarote Pega no Cavaco, convida a mãe Joana, você vai curtir o El Tian, também Samba Júnior, DJ Fabrício V e Banda Movimento. Tá fim? A senha pra você participar, Semana de Vital. Semana de Vital, essa é a senha. Você manda no WhatsApp 999-86-1050, valendo 2 ingressos pro camarote Pega no Cavaco pra domingo, agora, dia 11, no Samão do Povo, no maior carnaval fora de época da região Sudeste. Muito bem, tá no ar o Geração Litoral. Começamos com uma música do primeiro disco do Kid Abelha, que na época ainda era Kid Abelha e os Apóboras Selvagens. Seu Espião, abrindo mais uma edição do Geração.

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0: Na Litoral, eu tô legal, são 6h19. Esse é o Geração Litoral com o som do Fausto Fawcett, Kátia Flávia, aqui na programação. Também teve Ed Mota, Rick Astley, tá só começando essa edição do Geração. Daqui a pouquinho, tem pra você o seu convite pro camarote do Vital, tá? Sim, camarote domingo. Para você curtir o Vital, junto com El Tian também. El Tian, Samba Júnior, DJ Fabrício V e Banda Movimento. A senha, Semana de Vital, para você participar aqui no WhatsApp 999-86-1050, enquanto você ouve Geração Litoral.
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0: curtindo, né? Tá curtindo, né? Na Litoral, eu tô legal. Aquele abraço e beijo pra Evelyn, de Serra Sede. Abraço pro Evandro Farias, em São Domingos. Pro Marcos Prete, também tá na escuta. Deixa eu ver aqui mais quem. Abraço pro Rodolfo Linhares, de Porto de Santana. Andressa Rodrigues, em Sotema. Beijo pra Paula Jane, em São Domingos, na Serra. Abraço pro Joel Flores, em Vila Garrido, né, Joel? Abração pra você. Geisa. Beijo pra Geisa Machado em Jardim Camburi. Deixa eu ver aqui mais quem. Lúcia Braga em Vila Graúna. Beijão também, Lúcia. Pro Dorme na Vila Rubim. Fala, Dorme. Deixa eu ver aqui mais quem. Juliana Aguiar. Beijão também. E Marcão. É o Marcão de Cobilândia.
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0: Se liga, Aviação Águia Branca realiza amanhã um mutirão para contratar 125 motoristas para reforçar a equipe durante a alta temporada. O atendimento vai ser de 8 da manhã até as 5 da tarde no SEST Senat de Cariacica, no Trevo de Alto Laje. Os candidatos precisam ter experiência com veículos de grande porte, CNH nas categorias D, I ou E, curso de transporte coletivo de passageiros e ensino fundamental completo. Também é necessário levar a carteira de trabalho digital, a CNH e os documentos que comprovem os requisitos.
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0: A TV Globinho vai voltar neste sábado numa edição especial da programação do Criança Esperança. O programa começa às 9 da manhã e vai ter 3 desenhos que fizeram sucesso na versão original. Ó, vai ter Dragon Ball, Digimon e 3 Espiãs Demais. No próximo sábado, na TV Globinho. O especial vai ser apresentado por Letícia Colim, Giovanna Tominaga, Ícaro Silva e Paulo Matias Júnior.
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0: Um grupo de corrida criado em Bom Jesus do Norte, no Espírito Santo, se transformou numa comunidade com mais de 380 participantes. O Bom Gerum nasceu em 2013 a partir da amizade entre corredores de Bom Jesus do Norte e Bom Jesus de Itabapoana, no Rio de Janeiro. O grupo promove 2 treinos por semana. Um para iniciantes, às terças-feiras, e o tradicional longão, aos sábados. Os integrantes também se organizam para participar de corridas em outras cidades e costumam fazer uma oração juntos antes dos treinos.
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0: Momento Geração Litoral. São 6h38. Daqui a pouquinho tem mais músicas antes do comercial. Chama daqui abração pro meu amigo Melquiades. De Santo Inês, o Melquiades, o Superman. Tá aqui ligadinho na programação. Obrigado, Melquiades. Pela mensagem, pela participação aqui também, Neuza Silva.
1: Boa noite, Oliver. Neuza Silva, de Cristóvão Colombo. Ah. Estou aqui curtindo Geração Litoral, que eu amo. Obrigado. E, claro, fazendo companhia pra você, né? Ah. Desejo uma ótima noite pra você, Rolly, pra todos os ouvintes. Beijos. Ih. E na Litoral, eu tô legal.
2: Beijos, amor.
0: Tá desde o início, hein? Beijo, Neuza. Obrigado pela companhia, tá? Você é muito importante pra gente aqui, hein? Deixa eu ver aqui mais quem, ó. Tem também aqui Leandro Manuelli, que mora também em Cristóvão Colombo. Obrigado pela participação também, tá? Ó, última chamada, já, resultado de promoção. Ingressos pro camarote do Vital, pro camarote Pega no Cavaco, convida Mãe Joana. Próximo domingo, dia 11, e no camarote Pega no Cavaco tem El-Tian. Também Samba Júnior, DJ Fabrício V e Banda Movimento. A senha, Semana de Vital. Essa é a senha, tá? Semana de Vital, você manda no WhatsApp 999-861050.
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0: 102,3 na Litoral. Eu tô legal, do Lu Santos, sincero. Encerrando mais uma edição do Geração Litoral, que volta agora no próximo sábado, em 10 da noite, tem mais. Com a produção feita pelo Marcelo Rangel. E aí, curtiu? Chamando aqui, antes de fechar, beijo pra Juliana Aguiar. Esqueci não, Juliana. Mandou aqui, ó. Boa noite, meu amigo Holliber. Estamos aqui, ó, ligadinhos no Geração Litoral. Mandei um feliz aniversário pro meu esposo, Davidson. Muita paz e saúde. Que Deus continue te abençoando sempre. Um abraço de sua esposa e seus filhos. Na Litoral, tô mais que legal, Juliana Aguiar de Santos Dumont, em Vila Velha. Só não colocou aqui... Ah, tá. Tô aqui ouvindo a mensagem anterior, os filhos Jéssica, Guilherme e Enzo. Então, parabéns, Davidson. Deus te abençoe, cara. Feliz aniversário. 6 horas e 55 minutos. Intervalo comercial já já. 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
3: Na Litoral, eu tô legal, pronto, chegando na rede Litoral de Rádios, agora pra todo Espírito Santo, pras quatro emissoras da Litoral. E você que ouve a gente também pelo aplicativo, pelo site ou pela Alexa. Aqui é o Holiber, Holiber Wanderson com você até as 8 horas da noite. O Alex Bono de férias. Mas ó, amanhã temos uma surpresa para você, novidade na programação da Litoral. Calma, Alex volta. Mas vem novidade amanhã. Fica ouvindo e continue ouvindo a número 1 do Espírito Santo, certo? Muito bem, ó, daqui a pouquinho tem ingresso para você curtir o Vital de Camarote, valendo para domingo, dia 11, para curtir o El Chan, Samba Júnior, DJ Fabrício V e Banda Movimento também no Camarote. Pega no cavaco, convida a mãe Joana. A senha, Semana de Vital. Já já o resultado, tá? 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

0: na Litoral. Eu tô legal. Atenção, atenção, resultado de promoção, ó, ingresso pro camarote, pega no cavaco, convida a mãe Joana, próximo domingo são dois ingressos, você que mandou a senha, Semana de Vital, vai curtir El Tian, Samba Júnior, DJ Fabrício V e Banda Movimento. Esses ingressos vão para Serra Sede. Evelyn da Silva Loureiro, tá ouvindo? Parabéns, Evelyn, vai curtir de graça o camarote pega no cavaco por conta da Rádio Litoral. Parabéns, Evelyn da Silva Loureiro.
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0: Muito bem, a promoção continua agora pra arquibancada de novo, só que pro dia 10 de outubro, próximo sábado, pra curtir Tomate, Durval Lelis e Léo Santana, o gigante. 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Já ingressos pra arquibancada pro próximo sábado, pro Vital 2026.

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0: na Litoral. Eu tô legal, 7 horas e 31 minutos. E essa é a sequência dos 60 minutos, direto só de música, sem comerciais. Chamando aqui um abração pro Jackson Ramos, de Vila Velha. Fala, Jackson. Cadê o Jackson? Ah, só atualizar aqui pra rodar a mensagem do Jackson. Agora sim.
1: Boa noite, Oliver.
0: Boa.
1: Carnaval é com a Litoral.
0: Ah.
1: E aí, como é que faz pra ganhar esse ingresso aí? Na Litoral, tô mais que legal.
0: Daqui a pouquinho.
1: Tô doido pra ir pro Vital.
0: É
1: ser
0: mesmo?
1: Bancado pela Litoral. Na Litoral, tô mais que legal. É Jackson de Vila Velha, Espírito Santo.
0: De onde?
1: Aqui do bairro Boa Vista.
0: Ah.
1: Perto da UVV.
0: Poxa, conheço muito bem aí, rapaz. Tem mais de 6 anos da minha vida aí na UVV. Abração, Jackson. Boa sorte na promoção, tá bom? Daqui a pouquinho, então, convites pro sábado, dia 10 agora, no Sambão do Povo, rola o Vital 2026. E aí, pra que bancada, tá? 2 convites, a senha é Carnaval com a Litoral. É assim que... como o Jackson mandou aqui. E aí no próximo sábado tem Tomate, tem Duval Lelis e Léo Santana, o Gigante. Tá bom? Então participe aí no 999-86-1050. Agora há pouco, acabou de subir no nosso Instagram uma novidade na programação da Litoral. Então convido você para passar por lá no @LitoralFM para saber o que vem por aí, tá bom? Segue lá, gente.

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1: Na Litoral, eu tô legal. Atenção, atenção, mais resultado e promoção. Ó, agora ingresso pro Vital, pra arquibancada no próximo sábado, tá? Pra você ver o Tomate, Durval Lelis e Léo Santana, o gigante. Você de Boa Vista, telefone final 6808, Jackson. Você mandou a senha Carnaval com a Litoral e acaba de ganhar seus dois ingressos pro próximo sábado, Jackson Ramos de Barros.
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1: Muito bem, quase na hora de ir embora, mas antes, deixa eu mandar aqui um abraço pro Alex Ribeiro, de Colatina, tá na escuta, mandou mensagem, boa noite, ó, Deus abençoe vocês, sempre manda aqui um alô pro Mozão, Mozão é a Nila Maria, então beijo pra você, Nila Maria, e pra todos que estão ligados em você, aquele abraço do amigo Alex Ribeiro, aqui em Colatina. Ouvindo em 95,3, né, Alex? Abração pra você e beijo pra Nila, Nila Maria, de Colatina pra Sooretama. Deixa eu mandar aqui um abração pro... Ô, Josiel, tudo bem, Josiel? Você mandou foto aqui, estão trabalhando até agora, fazendo um portão, um serviço de portão. Só não colocou o nome do parceiro aqui, hein? Mas estão os dois lá, tipo uma serralheria, curtindo a programação da Litoral em Sooretama. Abração, Josiel. Obrigado, cara, pela moral, hein? Bom trabalho pra você aí. Bom, eu vou embora. Volto amanhã, se Deus quiser, às 3 da tarde. Convido você pra ir no nosso Instagram, no @litoralfm, porque amanhã tem novidade, tem voz nova na programação da Rádio Litoral. Então, para você já ir especulando, já tentando adivinhar quem é, já está postado no nosso Instagram, no @litoralfm. E amanhã, essa nova voz entra no ar aqui na programação também, hein? Então, espero você lá, hein? Certo? É isso. Fica com Deus. Até amanhã, 3 da tarde, de volta na Litoral, primeiro lugar.

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